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1: Brasil e Coreia do Sul assinaram 5 memorandos de cooperação nas áreas de educação.

0: do comercial entre o país asiático e o Mercosul.
1: Em 2025, o intercâmbio comercial entre os dois países chegou a 11 bilhões de dólares. O Brasil também abriga a maior comunidade coreana na América Latina.
0: A campanha Julho Verde chama a atenção para a importância do diagnóstico precoce do câncer de cabeça e pescoço.
1: Feridas na boca que não cicatrizam, rouquidão persistente e caroços no pescoço são alguns dos sinais que não devem ser ignorados.
0: Saiba como prevenir a doença na reportagem.
2: Uma ferida na boca que não cicatriza, rouquidão prolongada ou um caroço no pescoço. Sintomas que muitas vezes são ignorados, mas que podem ser sinais de alerta para o câncer de cabeça e pescoço. Foi o que aconteceu com a aposentada Karina Oliveira Souto, de Brasília. Hoje, em tratamento, ela transforma a própria experiência em um alerta para que outras pessoas não adiem a procura por atendimento.
3: O câncer não espera. Hoje, quanto mais você descobrir esse diagnóstico mais rápido, melhor sua chance de cura.
2: Segundo o INCA, o Instituto Nacional de Câncer, o Brasil deve registrar mais de 780 mil novos casos de câncer por ano até 2028. Desse total, cerca de 40 mil serão de câncer de cabeça e pescoço. O problema é que a maioria ainda é diagnosticada tardiamente. E é justamente para mudar essa realidade que a campanha Julho Verde reforça um alerta. Identificar os sintomas cedo pode aumentar as chances de cura. O câncer de cabeça e pescoço reúne tumores que atingem regiões como boca, garganta, laringe, nariz, tireoide e pele da face e do pescoço. Entre os principais fatores de risco estão o tabagismo, o consumo de bebidas alcoólicas e a infecção persistente pelo HPV. Quando descoberto precocemente, as chances de sucesso do tratamento aumentam e o risco de sequelas diminui, explica Isabela Costa Santos, chefe substituta do setor de cirurgia de cabeça e pescoço do INCA.
4: É importante a gente entender que quanto mais cedo essa doença é diagnosticada, melhores são os resultados. Em qualquer lugar do mundo, se você pode tratar um tumor no estágio inicial, nós estamos falando de índices de cura muito melhores, né? E altos.
2: A prevenção passa por hábitos saudáveis, alimentação equilibrada, higiene bucal, prática de atividade física, proteção contra o sol e vacinação contra o HPV, oferecida pelo SUS para crianças e adolescentes na faixa indicada pelo Programa Nacional de Imunizações. E a vacinação é um grande aliado no combate à doença, destaca o secretário de Atenção Especializada à Saúde do Ministério da Saúde, Mozart Júlio Tabosa Salles.
5: Então a vacinação contra HPV é fundamental para a prevenção do câncer de cabeça e pescoço, principalmente das doenças laringeais. Precisamos trabalhar isso e fazer de maneira muito efetiva. E isso é fundamental. O Brasil já tem hoje 82%, 83% de cobertura entre as meninas, cerca de 60%, um pouco mais, um pouco menos entre os meninos. Precisamos subir mais o patamar de cobertura entre os homens para que a gente possa chegar naquilo que é ideal.
2: Ao perceber sintomas persistentes, como feridas na boca que não cicatrizam, rouquidão prolongada, dificuldade para engolir ou caroços no pescoço, a orientação é procurar a unidade básica de saúde mais próxima. Se houver necessidade, o paciente é encaminhado para exames e atendimento especializado. Reportagem Pablo Mundim.
1: E o Ministério da Saúde publicou portaria que define os 18 medicamentos oncológicos considerados de altíssimo custo para oferta no Sistema Único de Saúde.
0: A relação abrange fármacos para tratamento de diversos tipos de câncer, como o de mama, pulmão, gástrico, ovário, medula óssea e a leucemia.
1: A medida determina a forma como o medicamento será apresentado e os critérios analisados para definição de altíssimo custo.
0: A estratégia prioriza a economia em escala e a garantia de acesso aos medicamentos já incorporados pela Comissão Nacional de Incorporação de Tecnologias no Sistema Único de Saúde.
1: Julho é um mês com datas importantes para a luta racial no Brasil.
0: No último sábado, dia 25, foi comemorado o Dia Internacional da Mulher Negra, Latino-Americana e Caribenha.
1: E no dia 20, o Estatuto da Igualdade Racial completou 16 anos.
0: O Estatuto estabeleceu em lei uma série de diretrizes para a condução das políticas públicas de combate ao racismo e de redução das desigualdades raciais no país.
1: E hoje nós conversamos mais cedo com a secretária executiva do Ministério da Igualdade Racial, Bárbara Oliveira Souza, sobre esse marco. Vamos acompanhar.
0: Olá, secretária, bem-vinda à Voz do Brasil. Olha, a gente queria começar então falando do Estatuto da Igualdade Racial, que está completando 16 anos, e queria que a senhora trouxesse para a gente então quais são os principais avanços desde a criação.

0: da lei, o que ela trouxe aí de inovação?
1: Não, perfeito. Bom, o Estatuto da Igualdade Racial é uma grande conquista nossa, né, que está completando agora, em julho, 16 anos de vigência. Então, com muita alegria, Mariana Jungmann e Luciano Seixas, nós do Ministério da Igualdade Racial agradecemos muito por esse convite para dialogar sobre esse marco fundamental para a política de igualdade racial do Brasil. E o Estatuto, ele fez um processo de trazer como responsabilidade para o Estado brasileiro a obrigação de enfrentar o racismo nas suas políticas, nas suas ações. E conseguiu construir base sólida para que a gente tivesse um processo de amadurecimento das ações afirmativas nas universidades e na educação superior, como hoje temos, e temos diversos avanços, né, a partir dessa lei. Como temos também as ações afirmativas nos concursos públicos, que também tem gerado muito resultado, além de políticas públicas transversais na saúde, na educação, na cultura, no trabalho e na moradia, para, de fato, superar o racismo estrutural e promover a igualdade racial no Brasil, que é algo tão central. A gente tem alguns resultados, eu estava falando da lei de cotas, como, por exemplo, uma ampla presença hoje de estudantes negros e negras nas universidades. São mais de 4 milhões de estudantes que ocupam universidades públicas e privadas no Brasil. Isso é um avanço se a gente pensa os dados estatísticos em relação aos anos 2000, né? Quando apenas 2% da população negra estava na universidade.
2: Bom, secretária, a senhora citou aí as questões de cotas, vale para a educação, vale também para o trabalho. Na verdade, o Estatuto da Igualdade Racial reúne direitos em diversas áreas, né? Educação, trabalho, também saúde, na cultura. Na prática, como é que ele impacta a vida da população brasileira?
1: Não, perfeito. O Estatuto, ele orienta as políticas de igualdade racial e traz alguns aspectos que são centrais para a forma como a gente se organiza no governo federal e também em articulação com governos estaduais e municipais para implementar essa política. E traz alguns princípios, como, por exemplo, da transversalidade. Então, ele prevê essa articulação com os vários ministérios que executam ações voltadas para a igualdade racial e para a superação do racismo.
0: A gente está falando aí de 16 anos da construção dessa política. A senhora mencionou políticas afirmativas também, mas apesar disso, a gente ainda continua precisando trabalhar em torno da redução das desigualdades raciais, né, que são uma realidade no país. Quais são os maiores desafios que a senhora considera para que os direitos previstos no estatuto realmente se tornem uma realidade e se tornem presentes mesmo?
1: Essa pergunta, Mariana, agradeço muito. Eu acho que ela é chave para a gente avaliar o porquê que a política de igualdade racial ainda é muito importante no Brasil hoje. A gente tem avanços fundamentais em marcos legais, temos uma política nacional estruturada, temos o Sistema Nacional de Promoção da Igualdade Racial, que leva essa política para governos estaduais e municipais, mas uma conquista, inclusive, do Estatuto da Igualdade Racial, é ele quem cria o SUS, o nosso SUS da Igualdade Racial, que é o SINAPI, e que hoje está presente nos 27 estados da federação e em quase 500 municípios. Vou começar por esse ponto, porque é um ponto que demonstra avanço, mas demonstra também desafio, né? Que é o foco da sua pergunta. E por que que é importante a gente avançar nisso? É fundamental que a gente busque incrementar e capilarizar cada vez mais essa política e avançar em mais estados e municípios. Está em curso uma. Foi julgada, né? E está em curso a elaboração da resposta a ela, a DPF Vidas Negras, a DPF 973, que obriga o governo federal a atualizar o segundo Plano Nacional de Promoção da Igualdade Racial. A gente vem trabalhando nisso ativamente e, obviamente, a gente vem também destacando a importância de que estados e municípios também sejam envolvidos nessa obrigação de fazer dessa ação, pela importância da gente federalizar essa política. Então, é um desafio que a gente ainda tem, temos um avanço importante, estamos nos 27 estados, mas precisamos, de fato, avançar e capilarizar essa política no Brasil. Outro ponto é que os dados socioeconômicos, de segurança pública, são muitas as dimensões que ainda demonstram que, mesmo tendo avançado muitíssimo, e de fato há na história.

0: né, ao longo da história, um incremento importante na política de igualdade racial no Brasil, é possível a gente avaliar que ainda há muito o que fazer. E os dados que foram publicados recentemente do Fórum Brasileiro de Segurança Pública e do Atlas da Violência, por exemplo, pegando apenas um aspecto, demonstram a relevância da gente avançar na política de igualdade racial para enfrentar esse racismo que toca a vida das pessoas, que toca o cotidiano das pessoas. 83% das vítimas de morte decorrentes de intervenções policiais no Brasil são pessoas negras. E o jovem negro tem 3 vezes mais chance de ser vítima de homicídio no Brasil do que o jovem não negro. Então, essa inequidade tão presente nas famílias, nas mães, né, ela precisa ser enfrentada. E esse enfrentamento, ele também tem algo estruturante para guiar a nossa política de igualdade racial. O Estatuto da Igualdade Racial, ele fortalece isso, e obviamente os dados socioeconômicos, sociais do Brasil, eles são o um chamariz para a importância da gente priorizar de forma central a relevância da política de igualdade racial e do enfrentamento ao racismo no nosso, na nossa atuação no Estado brasileiro.
1: Muito bem, nós conversamos com a secretária executiva do Ministério da Igualdade Racial, Bárbara Oliveira Souza. Muito obrigado, secretária, por sua presença aqui na Voz do Brasil.
0: Eu que agradeço, Luciano Seixas, agradeço muito, Mariana Jungmann, por esse espaço dedicado aqui ao Ministério da Igualdade Racial.
2: E é importante a gente destacar os principais canais de denúncia para crimes raciais no país.
1: Caso você viva ou presencie um ato de racismo ou injúria racial, é possível fazer a denúncia por meio do Disque 100, canal de direitos humanos do governo federal.
2: Ou pela plataforma Fala BR, que reúne as ouvidorias também do governo federal.
1: E é sempre bom lembrar que racismo é crime, portanto, pode ser denunciado em delegacias de polícia e para o Ministério Público.
2: E também responsáveis. Vocês já repararam naquele selinho colorido que aparece antes dos desenhos, filmes e jogos de celular? Aquilo ali é a classificação indicativa, uma ajuda de ouro para você saber o que é seguro para a idade do seu filho.
1: Na hora de saber se um filme, desenho ou jogo eletrônico é recomendado para crianças e adolescentes, a classificação indicativa funciona como um instrumento para proteger os jovens de conteúdos impróprios em cada fase do desenvolvimento.
3: A dona de casa, Natália da Silva, tem 4 filhos. Durante o dia, eles estudam, brincam, praticam esportes e fazem atividades ao ar livre. E em alguns momentos, também assistem televisão. Natália conta que o acesso às telas é monitorado por ela, que observa cada conteúdo escolhido.
4: Filmes eu vejo antes, desenho eu costumo sentar para assistir com elas mesmo. Muitas vezes eles mesmos vêm e conversam com a gente sobre o que tem no desenho, sobre curiosidades que eles viram. Mas assim, sempre observando a classificação indicativa de filmes e desenhos.
3: Para orientar a Natália e outros pais na hora de escolher o que é apropriado para os filhos assistirem, existe a classificação indicativa. A informação estabelece a idade recomendada para programas, filmes e até mesmo eventos culturais exibidos em público. Como explica o coordenador de políticas de classificação indicativa audiovisual, Eduardo Nepomuceno.
5: A classificação indicativa é uma informação para as famílias a respeito dos conteúdos presentes nas obras audiovisuais, nos espetáculos públicos, né? Nos streamings, nas TVs a cabo, TV por assinatura, no cinema e nos aplicativos e jogos.
3: A classificação indicativa leva em conta se a produção exibe cenas de violência, se há conteúdo sexual ou de nudez, ou se faz uso ou referência a drogas lícitas e ilícitas. Também observa se há linguagem ofensiva ou situações que possam causar medo ou forte impacto emocional. A partir da identificação desses elementos, é definida a faixa etária adequada para cada fase do desenvolvimento, como destaca o coordenador de políticas de classificação indicativa audiovisual, Eduardo Nepomuceno.
5: Cada um desses grandes eixos tem critérios específicos para cada faixa etária. Em razão desses conteúdos identificados, é que a gente consegue chegar numa faixa etária indicada para cada momento do desenvolvimento das crianças e dos adolescentes.
3: A classificação indicativa de obras audiovisuais audiovisuais funcionam como um instrumento de proteção aos direitos de crianças e adolescentes. A neuropsicóloga Renata Nunes destaca como a indicação da idade tem a ver com a compreensão da criança em certas fases da infância.
6: Elas são orientadas por essas fases do desenvolvimento, para que ela não

0: tem acesso a conteúdos que ela ainda não está pronta emocionalmente, mas isso tudo não precisa ser inflexível. Os pais precisam entender quem são seus filhos.
1: Para avaliar qual a classificação indicativa de uma obra do circuito comercial, é atribuída uma faixa etária. Além disso, há uma mensagem que diz os principais temas presentes na obra. Para vídeos disponíveis em plataformas de streaming, a própria plataforma realiza a autoclassificação seguindo os parâmetros estabelecidos. Reportagem Márcia Fernandes.
2: Hoje, o Brasil conquistou um novo reconhecimento internacional para a cultura.
3: O Teatro Amazonas, em Manaus, e o Teatro da Paz, em Belém, passaram a integrar a lista do Patrimônio Mundial da Unesco.
2: Com isso, o país chega a 26 bens reconhecidos pela organização.
3: Os dois monumentos já eram tombados pelo Instituto do Patrimônio Histórico e Artístico Nacional, o IFAM, desde os anos 1960.
2: Conheça um pouco da história desses dois monumentos na reportagem de Luana Karen.
4: Foi durante o ciclo da borracha, período em que a extração do látex deu impulso para um grande crescimento econômico da região norte, que surgiram os teatros Amazonas, em Manaus, e da Paz, em Belém. Era fim do século XIX e a riqueza produzida pelo chamado ouro branco despertou nas elites da época o desejo de reproduzir no coração da maior floresta tropical do mundo o requinte das grandes capitais europeias. Primeiro veio o Teatro da Paz, em 1878. Inspirado na arquitetura neoclássica italiana, tornou-se símbolo da prosperidade da capital paraense, então principal porta de saída da borracha para o mundo. Quase duas décadas depois, em 1896, foi a vez do Teatro Amazonas abrir as portas em Manaus. De estilo renascentista, o edifício preserva até hoje parte da arquitetura e decoração originais. Embora inspirados na estética europeia, os dois monumentos incorporaram referências amazônicas, pinturas, madeiras nobres e elementos decorativos da região ajudam a contar a história do encontro entre a cultura local e as influências trazidas do outro lado do Atlântico. O compositor brasileiro Carlos Gomes chegou a se apresentar no Teatro da Paz, mas não conseguiu ver o Amazonas inaugurado. Morreu 3 meses antes, sendo homenageado na pintura que representa a ópera, no teto do Teatro Manauara. Aliás, marcados pelos concertos clássicos, apresentações de balé e óperas, os espaços também se abriram à cultura popular. Nomes como Milton Nascimento e Roger Waters passaram pelo Amazonas, que recebeu até uma visita inusitada em 1997 das Spice Girls, no auge da carreira. Agora, mais de um século depois de terem sido erguidos como símbolos da riqueza da borracha, os teatros da Amazônia ganharam um novo significado. O de patrimônio de toda a humanidade. O presidente do IFAM, o Instituto do Patrimônio Histórico e Artístico Nacional, Davidson Guzmão, destacou que a medida também é um reconhecimento da cultura produzida pela região amazônica.
5: A Amazônia, para além do paradigma do meio ambiente e do patrimônio natural, é também reconhecida pela sua produção cultural, pela sua produção artística e pelos circuitos culturais que os teatros engendram.
4: Os teatros Amazonas e da Paz foram tombados pelo IFAM na década de 1960. Agora passam a figurar juntos na lista do Patrimônio Mundial Cultural da Unesco, a Organização das Nações Unidas para a Educação, a Ciência e a Cultura, com o nome Teatros da Amazônia. Com isso, o Brasil passa a contar com 26 sítios inscritos na lista. Reportagem Luana Karen.
3: A Defesa Civil Nacional segue prestando apoio humanitário aos municípios do interior de São Paulo. A região foi atingida por fortes chuvas na última sexta-feira, dia 24.
2: No sábado, foi reconhecida a situação de emergência dos municípios de Taquaritinga, Ribeirão Preto e Dumont.
3: Com a medida, as prefeituras podem solicitar recursos federais para ações de socorro, assistência humanitária à população afetada e recuperação das áreas atingidas.
2: Foram realizadas também visitas aos municípios de Guariba e Dumont para levantamento dos danos.
3: O diretor do Departamento de Assistência Humanitária do Ministério da Integração e do Desenvolvimento Regional, Wesley de Almeida Felinto, deu detalhes da ação.
6: Conseguimos depois ao município de Guariba, o mais afetado da região, e sentamos com a Defesa Civil do município para iniciarmos o processo de reconhecimento federal e as orientações junto ao setor de engenharia e inspeções em campo para orientação quanto às ações de assistência humanitária, restabelecimento dos serviços essenciais e recuperação. Neste momento, a gente se encontra no município de Dumont, finalizando também o reconhecimento federal para posterior envio à Defesa Civil Estadual de São Paulo, e a equipe de engenharia está em campo, visitando ainda algumas áreas afetadas no município de Dumont.
2: E um alerta pelo celular informa se onde você vive corre algum risco de evento climático intenso, sejam chuvas ou incêndios.
3: Com esse aviso, é possível se prevenir contra desastres.
7: A Defesa Civil Nacional oferece um serviço gratuito para envio de alertas sobre situações de emergência diretamente ao celular. As mensagens podem avisar sobre chuvas intensas, alagamentos, deslizamentos de terra, incêndios florestais, tornados e outros riscos. O cadastro pode ser feito por SMS, WhatsApp ou Telegram. Para receber por mensagem, basta enviar o CEP da localidade de interesse para o número 40199. No WhatsApp, é necessário iniciar uma conversa com o número 61-2034-4611 e seguir as orientações do assistente virtual. No Telegram, basta procurar por Defesa Civil Alertas, enviar a mensagem Olá e concluir o cadastro. Também é possível receber avisos automaticamente pela TV por assinatura, pelos alertas públicos do Google e pela tecnologia Cell Broadcast, disponível em aparelhos compatíveis conectados às redes 4G e 5G. Nesses casos, não é necessário fazer cadastro. Natália Koslick, para a Voz do Brasil.
2: E essas foram as notícias do governo federal.
3: Fique agora com as notícias do Poder Judiciário e do Congresso Nacional. Boa noite.
2: Boa noite. Bom fim. Boa noite. Até amanhã.
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10: Ministro aposentado Otávio Galotti é velado no Supremo Tribunal Federal com a presença de ministros, autoridades e familiares. TSE realiza a Semana Nacional do Sistema Eletrônico de Votação entre 3 e 9 de agosto. STJ decide que prazo de 90 dias para indenização em proteção veicular é válido. Boa noite, eu sou Marcela Luiza. O Supremo Tribunal Federal decretou luto oficial de 3 dias pelo falecimento do ministro aposentado Otávio Galotti, que morreu ontem, aos 95 anos. Nesta segunda-feira, houve o velório no Salão Branco do Tribunal, com a presença de ministros, autoridades e familiares. O presidente do STF, ministro Edson Fachin, destacou o papel de Galotti na magistratura brasileira.
11: Recordar o ministro Galotti. Não evocamos apenas o integrante da história deste tribunal. Evocamos uma determinada compreensão da magistratura, aquela que reconhece que a autoridade moral precede a autoridade jurídica, que a legitimidade das decisões repousa antes de tudo na integridade daqueles que a proferem. A morte interrompe uma biografia, mas não alcança um legado. As decisões permanecem nos livros, os ensinamentos permanecem na memória de todos nós, o exemplo permanece nas instituições.
10: Nascido no Rio de Janeiro em 1930, Otávio Galotti formou-se em Direito em 1953. Foi integrante do STF entre 1984 e 2000, sendo presidente da Corte de 93 a 95. Também presidiu o Tribunal Superior Eleitoral entre 1994 e 1996 e teve papel relevante na

0: consolidação da jurisprudência constitucional durante os primeiros anos de vigência da Constituição de 88. O sepultamento está marcado para amanhã, no Rio de Janeiro. Tribunal Superior Eleitoral realiza a primeira edição da Semana Nacional do Sistema Eletrônico de Votação de 3 a 9 de agosto. RIMAC Souto.
1: O objetivo é aproximar a justiça eleitoral da sociedade e ampliar o conhecimento sobre o funcionamento, a segurança, a transparência e a auditabilidade da urna eletrônica. O lançamento da Semana Nacional do Sistema Eletrônico de Votação será feito pelo presidente do TSE, ministro Cássio Nunes Marques, durante a sessão plenária de abertura do segundo semestre forense de 2026, na próxima segunda-feira, dia 3 de agosto. A iniciativa envolve todos os tribunais regionais eleitorais do país, com ações como visitas a escolas, demonstrações da urna eletrônica, palestras, exposições e distribuições de materiais informativos oficiais sobre o processo eleitoral. A programação termina no domingo, dia 9 de agosto, com a Corrida pela Democracia, no Autódromo Nelson Piquet, em Brasília.
0: Para a terceira turma do STJ, é válida a cláusula de contratos de proteção patrimonial mutualista, que estabelece prazo de até 90 dias úteis para o pagamento de indenização após um prejuízo. Tiago Gomide.
2: Os ministros analisaram o caso de um associado de uma cooperativa de transportes de Goiás que teve veículo roubado e questionou a demora no pagamento da indenização. O colegiado entendeu que os contratos de proteção patrimonial mutualista têm características diferentes dos seguros tradicionais e, por isso, não se aplicam automaticamente às regras da SUSEP que estabelecem um prazo de até 30 dias para seguradoras. Segundo o relator do caso, o ministro Ricardo Vilas Boas Cueva, a Lei Complementar 213 de 2025 passou a prever a fiscalização dessas operações pela SUSEP, mas ainda não há uma regulamentação específica para esse tipo de contrato.
0: Estão abertas as inscrições para o mutirão da 16ª Semana Nacional da Execução Trabalhista. Rocine Gomes.
3: Essa é uma forma mais radical de fazer com que a decisão judicial seja cumprida e que tudo o que é devido seja pago. Com o slogan Seu Direito por Inteiro, a iniciativa, marcada para o período de 14 a 18 de setembro em todo o Brasil, é um esforço concentrado para localizar bens de devedores, incentivar acordos e dar mais celeridade ao pagamento dos créditos trabalhistas. Para outras informações sobre a 16ª Semana Nacional da Execução Trabalhista, acesse csjt.jus.br.
0: 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Uma boa noite e até amanhã.
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6: Eu sou Paula Groba.
7: E eu sou Ricardo Nakaoka.
6: E estes são os destaques de hoje do Jornal do Senado, que começa agora.
7: Comissão de Relações Exteriores vai acompanhar medidas do governo contra a tarifaço dos Estados Unidos.
6: Nova lei permite venda de spray de pimenta para mulheres.
7: Senado aprova projetos para fortalecer a recuperação ambiental e a economia circular.
6: Boa noite.
7: Boa noite.
6: As novas tarifas impostas pelos Estados Unidos a produtos brasileiros acendeu um alerta no Senado.
7: A Comissão de Relações Exteriores quer avaliar a resposta do governo e possíveis medidas do Congresso. O tema será debatido pelo colegiado, que solicitou informações sobre as ações do Brasil diante desse novo cenário. Repórter Márcio Maturana.
8: O presidente da Comissão de Relações Exteriores, senador Nelsinho Tradi, do PSD de Mato Grosso do Sul, enviou um pedido de informações ao Ministério do Desenvolvimento, Indústria, Comércio e Serviços sobre a estratégia do Brasil em relação às novas tarifas de 25% impostas pelo presidente dos Estados Unidos, Donald Trump, sobre produtos brasileiros. Uma das perguntas é sobre a possível aplicação da Lei da Reciprocidade Econômica, aprovada pelo Congresso em 2025.
9: O Congresso aprovou essa legislação e agora cabe ao Senado acompanhar a sua implementação. Precisamos entender

0: se os instrumentos criados são suficientes para enfrentar uma situação como essa e, se necessário, discutir aperfeiçoamentos, sempre com base em critérios técnicos e na proteção da economia brasileira.
1: As novas tarifas de Trump alcançam 3 mil itens, o que significa 18% das exportações brasileiras para os Estados Unidos, segundo cálculos do Ministério do Desenvolvimento. Isso corresponde a 37,6 bilhões de reais, com base nas exportações de 2024, antes dos primeiros tarifaços. No mesmo dia em que começou o novo tarifaço, 22 de julho, o presidente Lula assinou uma medida provisória criando o Plano Brasil Soberano 3, que abre 18 bilhões e meio de reais em linhas de crédito com juros subsidiados para exportadores. Também nessa data, Lula sancionou uma lei derivada de outra medida provisória que criou linhas de financiamento no Plano Brasil Soberano, com expansão apresentada pelo Congresso Nacional para setores estratégicos. O objetivo do pedido de informações, segundo Nelsinho Tradi, é oferecer aos senadores informações técnicas para eventuais iniciativas legislativas.
0: A Comissão de Relações Exteriores não substitui o Executivo na condução da política comercial, mas pode contribuir para a construção de soluções e acompanhar a atuação do governo. Foi isso que fizemos, desde o início.
1: No dia 4 de agosto, o grupo de trabalho criado pela Comissão de Relações Exteriores vai discutir novos mercados para as exportações brasileiras com representantes do governo e do setor privado, priorizando questões sobre proteínas de origem animal.
2: A proposta, que cria medidas de apoio às empresas brasileiras afetadas pelo tarifaço dos Estados Unidos, é uma das 32 medidas provisórias que aguardam votação no Congresso. Na próxima semana, o Congresso Nacional retoma os trabalhos e, entre as propostas pendentes, estão também a que prevê subsídios para combustíveis e a chamada taxa das blusinhas, que alterou as regras de tributação das compras internacionais de pequeno valor. As medidas provisórias têm efeito imediato, mas precisam ser aprovadas pelo Congresso para virar em lei. Se não forem votadas em até 120 dias, perdem a validade.
3: Também aguarda análise o novo Desenrola Brasil, voltado à renegociação de dívidas de pessoas físicas, microempresas e estudantes. O programa permite que devedores com renda mensal de até R$ 8.105 refinanciem dívidas de até R$ 15 mil por banco, com juros de até 1,99% ao mês. Para o senador Paulo Paim, do PT do Rio Grande do Sul, a iniciativa contribui para a recuperação da economia e o alívio do orçamento das famílias. A medida provisória ainda depende da instalação da comissão mista para começar a ser analisada e depois seguir para a Câmara e o Senado.
4: Trata-se de uma medida concreta que oferece condições reais para que as pessoas saiam do sufoco financeiro. É uma forma de devolver dignidade a quem mais precisa, aliviando o orçamento das famílias e permitindo que voltem a planejar suas vidas com mais segurança.
2: Mulheres vítimas de violência passam a ter uma nova forma de autodefesa prevista em lei. Foi sancionada a norma que autoriza a venda de spray de pimenta para uso civil feminino, com regras para a compra e a utilização da substância.
3: A lei foi sancionada em meio ao aumento de casos de violência contra a mulher no país. Repórter Patrícia Oliveira.
5: A nova lei sancionada pelo presidente Lula permite a comercialização, aquisição e posse do spray de pimenta para a defesa pessoal das mulheres com mais de 18 anos. Esse spray provoca ardência intensa nos olhos, na pele e nas mucosas e assim pode conter temporariamente o agressor. O uso dessa substância até então era restrito às forças de segurança pública e às forças armadas. O estabelecimento que comercializar o spray deverá manter o registro da venda e a identificação da compradora pelo prazo de 5 anos. O senador Laércio Oliveira, do Progressistas de Sergipe, foi o relator do projeto aprovado no Senado que deu origem à lei. Para ele, a nova lei vai ajudar na proteção da integridade física, psicológica e sexual das mulheres.
6: Essas práticas de feminicídio que a gente tem ouvido todos os dias nos deixam atônitos e muito preocupados, e a gente precisa criar mecanismos de segurança, de proteção da própria mulher.
5: Um regulamento deverá definir as especificações técnicas do

0: lei os limites de capacidade da embalagem, a concentração da substância e os padrões de segurança do conteúdo.
1: E a Comissão de Direitos Humanos aprovou uma recomendação ao Ministério da Saúde para agilizar o atendimento de crianças com fissura labiopalatina pelo SUS. A proposta prevê que o tratamento especializado comece em até 30 dias após o diagnóstico.
2: A indicação recomenda o prazo máximo de um mês entre o diagnóstico e o início do tratamento. A fissura labiopalatina atinge um em cada 650 recém-nascidos no Brasil e pode comprometer a alimentação, a fala e a audição. A senadora Damaris Alves, do Republicanos do Distrito Federal, destacou que o atendimento precoce reduz complicações. O tratamento inclui cirurgias e acompanhamento multiprofissional. A recomendação segue agora para análise do Ministério da Saúde.
1: Reciclagem de baterias de carros elétricos e restauração de seringais na Amazônia. Esses foram alguns dos temas de projetos aprovados na Comissão de Meio Ambiente nesse primeiro semestre.
2: Um projeto que aumenta a pena para maus tratos a animais também foi aprovado pelo colegiado. Repórter César Mendes.
3: Recuperação florestal, economia circular e agricultura regenerativa foram temas de projetos aprovados na Comissão de Meio Ambiente. Relator da proposta que cria a Política Nacional de Revitalização dos Seringais Amazônicos, agora em análise na Comissão de Agricultura, o senador Beto Faro, do PT do Pará, disse que o declínio da atividade seringueira trouxe degradação ambiental.
4: O projeto oferece uma resposta a esses desafios ao incentivar a recuperação e revitalização dos seringais nativos.
3: Já o projeto que estabelece regras para reciclagem e rastreabilidade de baterias de veículos elétricos e híbridos é do senador Jax Wagner, do PT da Bahia, mas o texto aprovado foi o do substitutivo do senador Confúcio Moura, do MDB de Rondônia.
5: A Política Nacional de Circularidade de Baterias é fundamental para acompanhar a evolução da mobilidade elétrica.
3: Também foram aprovadas pelo colegiado as Políticas Nacionais de Fomento à Agricultura Regenerativa, do senador Sérgio Petecão, do PSD do Acre, e de Desenvolvimento Sustentável da Pesca, do senador Alessandro Vieira, do MDB de Sergipe, além do aumento da pena para maus-tratos a animais, proposta pelo senador Confúcio Moura.
1: E o Brasil passou a proibir a produção e a comercialização de alimentos obtidos por meio da alimentação forçada de animais. A lei, sancionada pelo presidente Lula, entra em vigor em 180 dias e atinge principalmente o foie gras, produzido a partir do fígado de patos e gansos submetidos à ingestão forçada de alimentos.
2: A norma teve origem em um projeto do senador Eduardo Girão, do Novo do Ceará. Quem descumprir a lei estará sujeito às penalidades previstas na Lei de Crimes Ambientais, como detenção, multa e sanções administrativas. Com edição de Paula Groba e trabalhos técnicos de Eliseu Caires, o Jornal do Senado fica por aqui. Acompanhe agora as notícias da Câmara dos Deputados. Boa noite.
1: Boa noite e até amanhã.
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7: Câmara pode tornar imprescritível crime sexual contra menores de 12 anos.
8: Proposta amplia a bolsa permanência do ProUni para alunos de meio período.
7: Deputados obrigam elaboração do plano de assistência social a cada década.
8: Boa noite. A Câmara aprovou proposta que obriga o governo a elaborar o plano de assistência social a cada 10 anos. A repórter Maria Neves tem mais detalhes sobre o texto que já foi encaminhado ao Senado.
9: A Comissão de Constituição e Justiça da Câmara dos Deputados aprovou o projeto que obriga o Poder Executivo a elaborar periodicamente o Plano Decenal de Assistência Social. Pelo texto da deputada Laura Carneiro, do PSD do Rio de Janeiro, a cada 10 anos o poder público deve prever metas e estratégias para melhorar o atendimento à população mais vulnerável. Laura Carneiro explica que o país conta atualmente com um plano de assistência com vigência entre 2016 e 2026. No entanto, ao contrário do que ocorre na educação, a elaboração do planejamento decenal ainda não é obrigatória por lei. Na opinião da parlamentar, estabelecer metas e diretrizes claras é fundamental para garantir a estabilidade das políticas de assistência social.
10: Em última análise, o mais importante importante é manter os programas de assistência social. Já é uma prática recomendada pela LOAS e agora a gente vai torná-la obrigatória. Esse plano decenal vai fortalecer as políticas públicas e evitar que a gente tenha qualquer tipo de... quando se avança numa política que atingiu aquelas determinadas metas.
9: A proposta aprovada determina que as metas do Plano Decenal de Assistência Social sejam elaboradas com base nos dados oficiais do Sistema Único de Assistência Social. Do contexto, o Conselho Nacional de Assistência Social será responsável por aprovar e acompanhar os resultados do planejamento em conjunto com o governo federal. Da Rádio Câmara de Brasília, Maria Neves.
11: Comissões. Presidente da Comissão de Previdência, Assistência Social, Infância, Adolescência e Família, Bruno Ganem, do Podemos de São Paulo, faz um balanço positivo dos trabalhos do colegiado. Para ele, a estratégia de priorizar projetos de consenso permitiu destravar votações e acelerar a análise de propostas.
12: Em comum acordo entre todos os membros, a gente buscou priorizar as pautas consensuais e tem sido uma experiência muito bem sucedida. Quero, inclusive, parabenizar todos os membros pela forma com que permitiram que a gente buscasse esses projetos de consenso. E o que a gente descobriu é que são centenas de projetos que todo mundo é favorável, mas por uma outra razão acaba ficando parado, porque a gente perde muito tempo olhando aquilo que não é consenso.
8: Bruno Ganem afirma que a comissão está perto de zerar a fila de projetos consensuais, muitos deles voltados à proteção de crianças e adolescentes. O deputado também destaca avanços na pauta previdenciária a partir da construção de convergências entre os parlamentares.
11: Educação. Avança na Câmara projeto que amplia a bolsa permanência do ProUni para estudantes de meio período. O texto foi aprovado na Comissão de Educação, como informa a repórter Júlia Lopes.
13: Estudantes matriculados em cursos de meio período poderão passar a ter acesso à bolsa permanência do programa Universidade para Todos, o ProUni. O projeto do deputado Túlio Gadelha, do PSD de Pernambuco, foi aprovado na Comissão de Educação da Câmara dos Deputados. Atualmente, a legislação prevê o benefício apenas para estudantes de cursos presenciais em período integral, com carga horária mínima de 6 horas diárias. Na prática, a proposta retira o critério de carga horária mínima do curso de graduação para a concessão da bolsa. O programa Bolsa Permanência é um auxílio financeiro mensal destinado a estudantes de graduação em situação de vulnerabilidade socioeconômica. O objetivo é evitar a evasão universitária, ajudando no pagamento de despesas como moradia, alimentação e transporte. O valor atual da bolsa é de R$ 700 e atende bolsistas do ProUni com renda familiar por pessoa de até um salário mínimo e meio. O relator da proposta, deputado Pedro Kizai, do PT de Santa Catarina, também incluiu no texto aprovado que o Ministério da Educação poderá exigir frequência e aprovação dos estudantes para a garantia do benefício.
14: Nós deixamos aberto e claro na lei que o Ministério da Educação vai exigir frequência, aprovação. Por quê? Porque se ele está recebendo dinheiro público do ProUni e mais uma bolsa permanência, ele agora precisa o quê? Dar conta do recado, como a gente diz. Dar conta, estudar, frequentar, aprovar e se profissionalizar.
13: A proposta que amplia o acesso à bolsa permanência para estudantes de graduação em cursos de meio período segue agora para análise na Comissão de Finanças e Tributação da Câmara dos Deputados. Da Rádio Câmara de Brasília, Júlia Lopes.
8: Rafael Brito, do MDB de Alagoas, defende a ampliação do programa Pé de Meia para todos os estudantes do ensino médio da rede pública, sem restrições de renda. O deputado argumenta que a permanência na escola é um desafio que vai além da condição socioeconômica das famílias.
11: Rafael Brito afirma que a experiência do programa Cartão Escola 10 em Alagoas inspirou o Pé de Meia e contribuiu para reduzir a reprovação e a evasão escolar. Ele acredita que a universalização do benefício fortalece a educação e incentiva mais jovens a concluírem o ensino médio.
15: E quando a gente criou aqui em Alagoas, a gente criou o programa de forma universal. Todo aluno que está matriculado no ensino médio das escolas públicas de Alagoas recebe o cartão Escola 10, o que fez com que a nossa taxa de reprovação caísse, o que fez com que o percentual de estudantes em atraso caísse e o que fez, principalmente, com que Alagoas pudesse praticamente dobrar o número de concluintes no ensino médio por ano. Antes de existir o programa, em Alagoas se formavam aproximadamente 26 mil estudantes e no ano passado se formaram 47 mil estudantes.
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6: Saúde.
8: A Comissão de Saúde aprovou a exigência de desfibriladores em locais de grande circulação. A repórter Sofia Peçanha traz mais informações sobre a proposta.
16: A Comissão de Saúde aprovou o projeto que torna obrigatória a presença de desfibriladores externos automáticos em locais de grande concentração de pessoas, ambulâncias e veículos de resgate em todo o país. O desfibrilador serve para aplicar choques elétricos controlados que ajudam a restabelecer o ritmo normal do coração em caso de parada cardiorrespiratória. O texto aprovado reúne 11 propostas que tratavam da instalação de desfibriladores em diferentes locais. Por isso, o relator, o deputado doutor Luiz Ovando, do PP do Mato Grosso do Sul, optou por estabelecer critérios mais objetivos para definir os locais obrigados a disponibilizar os equipamentos. A medida valerá para eventos artísticos, esportivos e comerciais com circulação superior a 1.000 pessoas por dia, além de aeroportos, portos, rodoviárias e estações ferroviárias. O texto também inclui trens, aeronaves e embarcações com capacidade para 500 ou mais passageiros, academias com pelo menos 1.000 alunos matriculados e ainda ambulâncias e veículos de resgate. Durante a votação da comissão, o deputado Luiz Ovando, que é cardiologista, destacou que a presença dos equipamentos pode ser decisiva em casos de parada cardíaca.
17: Sua disponibilização será fundamental para permitir a rápida intervenção em casos da parada cardíaca, o que aumenta as chances de sobrevivência da vítima. A presença do aparelho, combinado com o treinamento do pessoal para seu uso, pode salvar vidas.
16: Pelo projeto, os responsáveis pelos estabelecimentos deverão adquirir os aparelhos, garantir sua manutenção e disponibilizar profissionais capacitados para realizar manobras de reanimação cardiopulmonar e operar o equipamento. Além disso, os desfibriladores deverão permanecer acessíveis durante todo o período de funcionamento dos locais que recebem público. Em caso de descumprimento, o texto prevê advertência na primeira autuação, multa de R$5.000 e possibilidade de interdição do estabelecimento. A multa poderá ser dobrada em caso de reincidência. O projeto que torna obrigatória a disponibilização de desfibriladores cardíacos em locais de grande concentração de pessoas será analisado pela Comissão de Constituição e Justiça. Da Rádio Câmara de Brasília, Sofia Peçanha.
6: Desenvolvimento Regional.
11: Maria do Rosário, do PT, defende a aprovação de projeto de sua autoria que cria regiões de insegurança hídrica no Rio Grande do Sul. Ela argumenta que a metade sul do estado enfrenta secas recorrentes com falta de água potável para a população e para a agricultura familiar.
18: Para resolver essa situação de cada ano novos decretos de emergência, nós queremos que a metade sul do Rio Grande do Sul, onde a seca tem se instalado a cada ano, ela seja declarada como uma área de insegurança hídrica. Essa proposta, ela vem de acordo com os objetivos do Milênio das Nações Unidas, que diz que a segurança hídrica é um dos princípios para garantia da qualidade de vida. E a prevenção exige a gente atuar sobre as mudanças climáticas de forma a termos infraestrutura adequada na capital, Porto Alegre, nas grandes cidades e nas pequenas também.
8: Maria do Rosário elogia o esforço do governo federal no socorro ao Rio Grande do Sul, especialmente após as enchentes que atingiram o estado em janeiro de 2024. Ela também defende investimentos em infraestrutura, defesa civil e recuperação ambiental contra os impactos das mudanças climáticas.
11: Projeto de Zé Silva, do União de Minas Gerais, proíbe a reconstituição de leite em pó importado para a produção de alimentos para o consumo humano. Segundo o deputado, a ideia é proteger mais de 1 milhão de produtores rurais que enfrentam uma queda no preço do leite.
19: O produtor não precisa de favor do Congresso Nacional, não precisa de favor do governo, ele precisa de respeito. E esse respeito é a aprovação do meu projeto, que já temos já um efeito prático no Paraná. Já foi proibido por uma lei estadual e já no primeiro mês reduziu a importação da metade de leite que o Paraná importava. Então está claro que é preciso aprovar esse projeto.
8: Zé Silva argumenta que a proposta pretende reduzir os impactos da importação de leite em pó sobre a cadeia produtiva nacional.

0: O projeto já foi aprovado na Comissão de Agricultura e aguarda análise na Comissão de Constituição e Justiça.
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2: Justiça.
3: Comissão aprova aumento de pena para responsáveis legais nos casos de homicídio contra menores com deficiência. A repórter Silvia Munhato tem mais detalhes da medida.
4: A Comissão de Defesa dos Direitos das Pessoas com Deficiência aprovou o projeto que aumenta a pena para pais, mães ou responsáveis legais que praticarem homicídio contra crianças e adolescentes com deficiência. O relator na comissão, deputado Márcio Anaiser, do Solidariedade do Maranhão, defendeu a mudança.
5: Justifica-se a opção pela instituição de uma circunstância qualificadora por serem os pais e responsáveis aqueles com maior obrigação de zelar pela proteção e pelo desenvolvimento de crianças e adolescentes com deficiência.
4: O deputado especificou que a pena será de 12 a 30 anos de reclusão, acrescida de duas causas de aumento, um terço até a metade pela deficiência e dois terços pela autoridade do agente. O projeto que aumenta a pena de responsáveis legais que praticam homicídio contra crianças e adolescentes deverá ser analisado agora pela Comissão de Previdência, Assistência Social, Infância, Adolescência e Família. Da Rádio Câmara de Brasília, Silvia Munhato.
2: Transportes.
0: Kim Kataguiri, do Missão de São Paulo, é um dos autores da proposta que limita a alíquota máxima do IPVA a 1% do valor do veículo. O objetivo, segundo o deputado, é tentar tornar a carga tributária mais justa.
6: Então, o governador, a Assembleia Legislativa, vai poder decidir entre 0% a 1% do valor venal do veículo, e a principal base de cálculo passa a ser o peso do veículo e o seu impacto ambiental. A gente se espelhou na legislação do Japão, de alguns países europeus e de alguns estados dos Estados Unidos, que consideram que o peso ele é uma forma justa de se calcular o tributo sobre o veículo, porque quanto mais pesado o veículo, maior o impacto dele sobre o asfalto e maior a necessidade de manutenção das vias.
3: A proposta de Kim Kataguiri prevê compensar a redução da arrecadação com cortes de despesas do poder público, como a limitação de gastos dos legislativos e de publicidade institucional. Para o deputado, a medida aumenta a receita pública sem criar mais impostos.
2: Segurança Pública.
0: Avança na Câmara a proposta que torna imprescritíveis crimes sexuais contra menores de 12 anos.
3: Conheça detalhes da matéria na reportagem de Paula Bittar.
7: A Comissão de Constituição e Justiça da Câmara aprovou a proposta de emenda à Constituição que torna crimes sexuais cometidos contra menores de 12 anos de idade imprescritíveis. Hoje, por exemplo, o crime de estupro de vulnerável prescreve em 20 anos e a contagem para a prescrição começa a partir dos 18 anos da vítima, a não ser que a ação penal já tenha sido iniciada em data anterior. A relatora na comissão, deputada Júlia Zanatta, do PL de Santa Catarina, avaliou que a proposta fortalece a dignidade e a integridade sexual das crianças. Ela também citou um caso recente para defender a importância da medida.
8: Uma notícia muito triste vinda do Ceará. Uma bebê de 10 meses morreu porque foi estuprada por dois homens, um de 22 anos. E me surpreende, estupro contra vulneráveis, não ser ainda imprescritível.
7: A proposta que torna crimes sexuais cometidos contra menores de 12 anos de idade imprescritíveis ainda precisa ser analisada por uma comissão especial e depois segue para apreciação do plenário, onde precisará ser votada em 2 turnos. Outra proposta aprovada pela CCJ foi projeto que determina a monitoração eletrônica dos condenados em primeira instância pelo crime de estupro de vulnerável. De acordo com o Código Penal, o crime de estupro de vulnerável consiste em ter conjunção carnal ou praticar outro ato libidinoso com menor de 14 anos e tem pena de reclusão de 10 a 18 anos. Esse projeto já pode seguir para análise do Senado, a menos que haja recurso para votação antes pelo plenário da Câmara. Da Rádio Câmara, de Brasília, Paula Bittar.
2: Meio Ambiente.
0: Projeto de Felipe Beccari, do Podemos de São Paulo, aumenta a pena para crimes de maus-tratos contra animais cometidos com o objetivo de divulgação em plataformas digitais. A proposta busca combater desafios e competições que incentivam esse tipo de violência na internet.
9: A gente vem com esse projeto para poder dar uma contra-resposta, dar uma resposta imediata, né, dizendo que essa crueldade, que com o fim de diversão, com o fim de competição nas plataformas digitais, ela tem que ser freada urgentemente. Então, isso foge daquele habitual dos maus-tratos na rua, nas denúncias que a gente atende. Então, esse projeto vem ampliar, dobrar a pena praticamente para quem comete o maus-tratos com esse fim. Não porque queria cometer o maus-tratos ou porque não gosto do animal, mas simplesmente por uma gincana.
3: A pena atual para maus-tratos a animais pode chegar a 5 anos de prisão. Com a aprovação do projeto, quem cometer o crime com o objetivo de divulgar em plataformas digitais pode ter a pena praticamente dobrada. Felipe Beccari alerta que a prática tem crescido de forma silenciosa, especialmente durante a madrugada.
0: Termina agora o Jornal Câmara dos Deputados, produzido pela Rádio Câmara, com trabalhos técnicos de Wellington Teles e apresentação de Val Monteiro e Márcia Aquilissardi. Uma boa noite para você.
3: Você fica agora com as notícias do Tribunal de Contas da União. Boa noite.
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10: O Tribunal de Contas da União avaliou como universidades e institutos federais organizam a área de tecnologia da informação. A auditoria analisou se o modelo adotado garante o funcionamento dos sistemas que apoiam atividades como ensino, pesquisa e gestão. 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Para o TCU, as falhas podem aumentar os custos e reduzir a eficiência dos serviços. O tribunal recomendou medidas para ampliar e melhorar o planejamento da área de tecnologia da informação nas instituições. 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
2: 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Boa noite.

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4: Dicas e cuidados práticos para o inverno. Pratique exercícios físicos. A prática de exercícios físicos no inverno é outro hábito importantíssimo para fortalecer a imunidade em todo o organismo, promovendo a saúde física e mental. Além de acelerar o metabolismo, os esportes são capazes de melhorar a disposição para encarar a rotina.
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0: Um grande abraço pros meus amigos do grupo Os Bojés. Tamo junto.
1: Tá aí.

0: Planeta.
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0: Eu acho que você tem que mandar aquela mensagem. Mas manda o que tá no seu coração.
3: Porque se fosse eu falaria mais ou menos assim.
4: Ei, boa noite. Antes de te bloquear, eu só vim te dizer que a partir de hoje pode tocar o terror, fazer o que quiser fazer. A boca é sua, curte suas farras. Sinto mais nada.
0: Não, apaga.

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0: Show de bola!
1: Valeu, menino!
0: Obrigado, Ladino!
2: Bom demais! Que Deus abençoe esse trabalho de vocês. Já abençoou, né? Olha o tanto de gente.
0: Obrigado. Amém. Faz barulho pro Jadiel sem gente!
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1: Bom dia, Marcelo Costa. Bom dia, família. Bom dia, pais e filhos, filhos e pais. Bom dia, comunidade, grupos e pastorais. Bom dia, catequistas e catequizandos. Bom dia aos membros dos nossos grupos de reflexão. Que a palavra de Deus ilumine, aqueça o coração, a vida. Que o Senhor fortaleça em nós a alegria da vida, a graça da fé, o compromisso na doação e na entrega. Estamos vivendo um momento importante, caminhando para o final do mês de julho. Logo, logo daremos início à novena de São Lourenço. Reze comigo a oração pela beatificação do venerável Júlio Maria de Lombardi. Ó Trindade Santa, vós que sois a fonte de toda santidade, nós vos louvamos por vosso servo Júlio Maria de Lombardi, que assemelhando-se ao Cristo Eucarístico, cuidou do vosso rebanho com amor, zelo e doação, e deixando-se guiar pelo Espírito Santo, assim como a Virgem Maria, testemunhou a ternura missionária da Igreja. Concedei-me, ó Trindade Santa, pela intercessão do venerável Júlio Maria, a graça que vos suplico, e se for de vossa santa vontade, dai que o venerável Júlio Maria alcance a honra dos altares, para a vossa glória e para o bem de tantas almas, por Cristo nosso Senhor. Amém. Nossa Senhora do Santíssimo Sacramento, rogai por nós que recorremos a vós. Venerável Júlio Maria de Lombardi, rogai por nós. Prezado ouvinte, querida família, a primeira leitura de hoje, encontramos os resultados do alerta dado por Deus

Na primeira leitura de ontem, por meio do profeta Jeremias, o povo de Judá e Jerusalém sofrem as consequências de suas más ações. Nesse caso, o joio sobressai ao trigo e as consequências foram desastrosas. Eles não ouviram o profeta Jeremias e tiveram procedimentos contrários à vontade de Deus. Estavam agora como cintos apodrecidos, chamando a Deus que os recuperassem. Na verdade, quando o desespero toma conta, a vida acaba como que apelando para Deus. E Deus é aquele que acompanha, está presente. Esse texto nos ajuda a iluminar nossas ações e perceber se estamos dando mais vazão ao trigo ou ao joio que habita em nós. Cabe nesse dia refletir sobre isso e procurar reparar as falhas que contrasta nas nossas vidas. Somente assim demonstraremos fidelidade a Deus, pois a fidelidade rompe a aliança. A infidelidade rompe a aliança que Ele tem conosco, trazendo dor, sofrimentos. Sem Deus, nada somos. Sem Deus, nós não conseguimos viver no compromisso, na fidelidade e na vida reta. Reze comigo a oração deste dia. Ó Deus, na vossa insondável providência, quereis associar a igreja à paixão do vosso Filho. Concedei aos cristãos perseguidos por causa do vosso nome o espírito de paciência e caridade, para que sejam testemunhas fiéis das verdadeiras promessas. Por nosso Senhor Jesus Cristo, vosso Filho, que é Deus e convosco vive e reina na unidade do Espírito Santo por todos os séculos dos séculos. Amém. Primeira música, Quando Te Encontrei, Padre Ezequiel.

Prezado ouvinte, querida família, o evangelho de hoje, São Mateus capítulo 13, versículos de 36

parábola do joio. Jesus respondeu: aquele que semeia a boa semente é o filho do homem. O campo é o mundo. A boa semente são os que pertencem ao reino. O joio são os que pertencem ao maligno. O inimigo que semeou o joio é o diabo. A colheita é o fim dos tempos. Os ceifadores são os anjos. Como o joio é recolhido e queimado ao fogo, assim também acontecerá no fim dos tempos. O Filho do Homem enviará os seus anjos e eles retirarão do seu reino todos os que fazem outros pecar e os que praticam o mal, e depois os lançarão na fornalha de fogo. Ali haverá choro e ranger de dentes. Então os justos brilharão como o sol no reino de seu Pai. Quem tem ouvidos, ouça palavra da salvação. Glória a vós, Senhor. Prezado ouvinte, querida família, a maldade e a bondade existem dentro de todo ser humano. Ninguém é somente maldade e ninguém é somente bondade. Porém, sobressai mais aquilo que damos mais vazão em nossa vida. As influências externas favorecem para que uma dessas partes se manifeste com mais evidência. Por exemplo, se nós andamos em boas companhias, se levamos uma vida de oração, pondo em prática os ensinamentos de Deus, a bondade se manifesta em nós e Deus se revela em nossos atos. Porém, se desobedecemos a Deus, vamos por outros caminhos, com más companhias, manifesta-se em nós aquela parte que não é boa, que não gera vida, que não nos ajuda a crescer, como vemos na parábola do joio e do trigo. Ambas crescem juntos, no mesmo campo, no mesmo espaço, e são até confundidos. Todavia, é preciso cuidar para que o joio não sufoque o trigo. Nós somos os agricultores, isto é, os cultivadores das sementes que há em nós, somente de Deus e sementes do maligno, sementes do bem e sementes do mal. Qual delas vamos deixar que cresça e produza frutos em nosso coração? Judá e Jerusalém, em certo momento de suas vidas, deixaram que as sementes do maligno crescessem entre eles. Sofreram as consequências disso, como ouvimos na palavra. Não deixemos que o mal tome conta do nosso coração. Cultivemos coisas boas. Deixemos-nos guiar e conduzir pelo trigo. Pai nosso que estás no céu, santificado seja o vosso nome. Venha a nós o vosso reino. Seja feita a vossa vontade, assim na terra como no céu. O pão nosso de cada dia nos dai hoje. Perdoai as nossas ofensas, assim como nós perdoamos a quem nos tem ofendido. E não nos deixeis cair em tentação, mas livrai-nos do mal. Prezado ouvinte, querida família, nossa programação, Paróquia de São Lourenço. Hoje temos, às 16 horas, a missa no Lar São Vicente de Paulo. E às 18h10, missa na Igreja Matriz do São Lourenço, missa transmitida. Na quarta-feira, 6 horas da manhã, missa na Capela do Hospital César Leite. Às 18h10, missa na Igreja Matriz. E às 19h30 horas, missas nas comunidades São Lucas e Nossa Senhora Aparecida. E na sexta-feira, 18h10, missa na Igreja Matriz do São Lourenço. Que Deus abençoe você, ilumine seus passos, sua vida, seu caminho, sua missão. Última música, Jesus é Luz, Padre Zezinho.
pela intercessão de São Lourenço,

desça sobre você, sua família, nossos lares. A bênção de Deus Todo-Poderoso, Pai, Filho e Espírito Santo. Amém. Grande abraço. Na sequência, o Jornal Regional. E até amanhã, neste mesmo horário, nova prece do amanhecer.

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2: Olá, muito bom dia. Agora são 6 horas 22 minutos. Hoje é terça-feira, 28 de julho de 2026. E começa agora a edição 9043 do Jornal Regional. E você confere na edição de hoje, médico alerta para os primeiros sinais do infarto. Energisa orienta produtores sobre segurança com a rede elétrica durante a colheita do café. Nova regulamentação muda trabalho no comércio em feriados. E você confere também, jovem morre após carro sair da pista e atingir árvore na BR-262

0: Em Ibatiba, homem é preso por maus tratos à cadela em Dores do Rio Preto. Operações da PM resultam em 5 prisões e apreensão de drogas em Espera Feliz. E ossada encontrada em Caratinga é de homem desaparecido há mais de 6 anos.
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0: Em Manhuaçu faz 12 graus no momento. O tempo está com nublado, com neblina. E você confere agora mais informações diretamente da Climatempo com o professor e meteorologista Rui Brandos Reis.
3: Olá, bom dia! Sol entre nuvens durante o dia em todos os municípios da Zona da Mata. Temperatura máxima em Manhuaçu, Manhumirim, Altiquibá, Espera Feliz, em torno de 26 graus. Na madrugada de hoje, a mínima na região ficou em torno de 14 graus. Sol entre nuvens também nesta terça-feira nas regiões leste, nordeste e central do estado. Nas demais regiões de Minas, o sol predomina durante o dia. A massa de ar seco continental voltou a predominar em todo o estado de Minas. Capital mineira com tempo ensolarado pela manhã, à tarde com sol entre nuvens, temperatura máxima em torno de 28 graus. Direto da Climatempo, Rui Brandos Reis.
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0: E o infarto está entre as principais causas de morte no Brasil. A estimativa é de que ocorram entre 300 e 400 mil casos por ano no país. E desse total, uma morte é registrada a cada 5 a 7 casos. Ele acontece quando o fluxo de sangue para o coração é interrompido, comprometendo o funcionamento do músculo cardíaco. Reconhecer os primeiros sinais e procurar atendimento médico rapidamente pode fazer a diferença no tratamento, como explica o médico cardiologista Dr. Pedro Paulo.
4: Não é abastecido por sangue e ocorre a morte daquela região. Então, por isso que é importantíssimo frisarmos que cada minuto é importante. Quanto antes o paciente for atendido, melhor será a chance dele ter uma evolução satisfatória. O sintoma principal, mais conhecido, é a famosa dor no peito, né? Muitas pessoas descrevem como uma opressão no peito, que pode, às vezes, irradiar para os braços, para a região do estômago, para as costas, para o ombro, pescoço e até para a mandíbula. Mas, obviamente, que existem outros sintomas que podem surgir associados, como sudorese fria, né? A pessoa começa com aquele suor frio, uma falta de ar inexplicada, né? Uma náusea, uma tontura, um vômito. E muitas pessoas descrevem como um mal-estar no peito mal caracterizado. O importante é você entender que nem todo mundo vai ter esses sintomas, né? Nem todo paciente lê o livro antes de né? Às vezes as queixas podem ser mais sutis. O importante é entender que algum desses sintomas que eu disse agora, se ele durar mais do que 5 minutos, você deve procurar assistência médica. É preferir você ir no serviço de emergência e não ser um infarto, né, do que você ficar deixando e perder ali minutos preciosos que podem levar, inclusive, à morte. Cada paciente refere o sintoma de uma forma, né? É óbvio que tem paciente que a dor pode ser mais intensa e tem outros que simplesmente referem uma falta de ar, começa a suar frio. Então, a gente sempre, a pessoa tem que conhecer o seu corpo, né? E à medida que você percebe aquele sintoma inexplicado durante ali 5 minutos ou mais, fique atento que pode realmente se tratar de um infarto.
0: O médico também faz um alerta sobre os sintomas em idosos e mulheres e reforça a importância de buscar atendimento médico assim que surgirem os primeiros sinais.
4: É importante nós lembrarmos que mulheres, os idosos e os diabéticos, eles podem apresentar manifestações um pouco menos intensas. Apesar da dor no peito ser o sintoma prevalente, Eles podem, né, esses três, os idosos, os diabéticos e as mulheres, podem apresentar um quadro mais sutil, sendo apenas aquela sudorese fria, aquela falta de ar, né? Então, é importante entender que esse grupo, ele deve, se ele tiver um sintoma

0: persistente, com mais de 5 minutos, procure um serviço de emergência, porque pode se tratar de um infarto. Isso, a primeira coisa é parar de fazer o que está fazendo, né? Que às vezes a pessoa está fazendo uma caminhada ou está trabalhando, então interrompa o que está fazendo, uma vez que ela começou a ter esses sintomas, e procurar assistência médica. Se você estiver na cidade, ligar para o SAMU 192 ou pedir alguém para te levar a um serviço de emergência. Porque uma coisa que nós orientamos é que a pessoa não vá por si só, pegue o carro e saia dirigindo e vá procurar assistência. Porque ela pode ter um mal súbito, pode ter um desmaio dirigindo o veículo, pode colocar a vida dele e a de terceiros em risco. Mas a recomendação, procure assistência médica imediatamente, um serviço de emergência, para que possa fazer os devidos exames e, uma vez detectado o infarto, cada minuto é precioso.
1: Olha, e a PAI Manhuaçu está com uma vaga aberta para auxiliar de serviços gerais destinada ao sexo feminino. As interessadas devem entregar o currículo pessoalmente no setor administrativo da PAI até o próximo dia 31 de julho e pode ter mais informações diretamente na PAI Manhuaçu. Agora são 6h29, lembrando a você, ouvinte da Rádio Manhuaçu, que nós estamos ao vivo no Tribuna do Leste no Instagram. Lá você confere o Jornal Regional em imagens, assim como no YouTube também. Lá você pode conferir, além do Jornal Regional, outras notícias de Manhuaçu e também de toda a região. A gente vai para um rápido intervalo, daqui a pouco a gente volta. E você confere que a Energisa orienta produtores sobre segurança com a rede elétrica durante a colheita do café. E campeonato de futebol de bairros de Manhumirim começa neste final de semana.
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3: O dólar cotado em R$ 5,11, alta de 0,6%. Já o euro negociado em R$ 5,81, alta de 0,6%. Na região de Maiuaçu, café arábica, bebida dura, tipo 6 safra nova, saca de 60 quilos, cotada em R$ 1.636. Já o café arábica Rio, saca 60 quilos, negociada em R$ 1.124. As informações são do site agrolink.com.br.
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3: Agora são 6h35. A colheita do café intensifica a circulação de tratores, caminhões e outros equipamentos nas propriedades rurais. Mas junto com a produtividade, é preciso reforçar a segurança. A Energisa orienta os produtores rurais da região sobre os cuidados necessários para evitar acidentes com a rede elétrica durante o trabalho no campo.
4: Em uma região onde a cafeicultura movimenta a economia e faz parte do dia a dia de milhares de famílias, a segurança deve caminhar junto com a produtividade. Durante a operação de tratores, caminhões e outros equipamentos agrícolas, alguns cuidados simples ajudam a evitar acidentes com a rede elétrica. Para falar sobre esse assunto, conversamos com o gerente de operações da Energisa Minas Rio, Felipe Dini.
5: A região ela é uma região de cafeicultura, uma região de muita movimentação de máquinas agrícolas e é importante que os proprietários tenham sempre isso em mente, do risco da proximidade com a rede elétrica. Então, antes de fazer o movimento desses equipamentos agrícolas, antes de executar as atividades, é importante estar observando a rede. E se realmente há o risco de se aproximar da rede, é não executar, entrar em contato com a Energisa, solicitar o apoio da Energisa no local para avaliar juntamente com o proprietário o risco, para que não se execute essa atividade sob qualquer chance de uma energização acidental da máquina. E é importante destacar que não precisa necessariamente encostar na rede. Ao se chegar próximo da rede, pode haver a indução no equipamento e causar um acidente grave. Então, antes de qualquer atividade dessa, o proprietário ele tem que fazer o que nós denominamos uma análise preliminar do risco. Olhar a rede, ver se está na distância. A gente sempre solicita que seja de 2 metros a mais de distância em relação à rede, para que ele possa estar executando essa atividade com segurança.
4: Outro cuidado importante é com fios rompidos ou cabos caídos. Nesses casos, a recomendação é manter distância e nunca tentar tocar na estrutura.
5: A recomendação, quando identificar qualquer risco em campo, um cabo caído, por exemplo, isolar o local, ficar bem distante desse local e entrar em contato imediatamente com a Energisa, né? Nós temos o 0800 032 0196, nós temos a Agisa, Energisa ON e as agências de atendimento. Então é importante não se aproximar do local, isolar para que outras pessoas não se aproximem e entrar em contato imediatamente com a Energisa.
4: Em uma região onde o café movimenta a economia e sustenta milhares de famílias, a prevenção faz parte do trabalho. E para quem está diariamente na lavoura, cuidar da segurança é tão importante.

0: importante quanto garantir uma boa colheita. O produtor rural Valder Bertolassi, da comunidade de Monte Alverne, zona rural de Manhuaçu, conta como esses cuidados fazem parte da rotina no campo.
1: Quem trabalha no campo sabe que a rotina é corrida e que a produção não pode parar. Mas nenhum resultado compensa colocar uma vida em risco. Por isso, toda atenção com a rede elétrica é importante para proteger os trabalhadores e as famílias e a propriedade. Quando seguimos as orientações de segurança, estamos cuidando não só da produção, mas também das pessoas que fazem tudo acontecer aqui no campo.
0: Com planejamento, atenção e respeito às orientações de segurança, é possível evitar acidentes e garantir que a energia continue contribuindo para o desenvolvimento do campo e para a força da cafeicultura em Manhuaçu e toda a região.
2: E a Prefeitura de Manhumirim inicia no próximo sábado, dia 1º de agosto, mais uma edição do Campeonato de Futebol de Bairros. A competição será realizada no campo da Praça Municipal de Esportes e contará com a participação de 10 equipes. Ao longo da primeira fase, os times foram divididos em 3 grupos e disputarão partidas aos sábados. Participam dessa edição as equipes dos bairros Vila Verde, Nossa Senhora da Penha, Isidoro, Mangueira, Morada Nova, Roque, Nossa Senhora de Lourdes, Graciano, Santa Rita e Vila Rica. Após a fase classificatória, 8 equipes avançam para as quartas de final. Os vencedores seguem para as semifinais e, posteriormente, para a grande decisão do campeonato. A rodada de abertura, no dia 1º de agosto, terá 3 jogos entre Vila Verde e Nossa Senhora da Penha, que se enfrenta às 14 horas, Morada Nova e Roque jogam às 15 horas e Graciano encara Santa Rita às 16 horas. Agora são 6h40 e você confere a seguir: nova regulamentação muda trabalho no comércio em feriados e jovem morre após carro sair da pista e atingir a árvore na BR-262.
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6: Agora são 6h45, o governo federal publicou uma portaria que regulamenta o trabalho no comércio durante os feriados. Pela nova regra, supermercados e o comércio varejista só poderão funcionar nessas datas quando houver previsão em convenção coletiva de trabalho. Atividades como farmácias, postos de combustíveis, hotéis, restaurantes, bares, padarias e serviços funerários continuam autorizadas a funcionar. O presidente do Sindicato do Comércio Varejista de Manhuaçu, Henrique César de Oliveira, explica o que muda com a nova regulamentação.
7: Olha, o que muda é só que tem que ter convenção coletiva de trabalho entre o sindicato laboral, que é dos empregados, e o sindicato patronal, que é dos empregadores. Antes, tinha a lei 3665 e a 671, portaria, aliás, que ela autorizava a se fazer trabalhar nos feriados com um acordo individual. Então, essa 1316 revogou essas leis antigas e não, agora tem que ser convenção coletiva de trabalho. O sindicato patronal e o laboral vão colocar na convenção coletiva de trabalho essa lei, exigindo que tenha a cláusula dos feriados. Não há mudança de nada. Continua a mesma coisa. O que determina a CLT em folga compensatória, em horas extras, em salário, em horário, continua a mesma coisa. Só muda que tem que ter a cláusula na convenção coletiva de trabalho.
6: Segundo o Henrique César, a nova portaria não representa uma mudança na forma como o trabalho em feriados já vinha sendo realizado. Ele explica que a principal diferença é que agora as regras são regulamentadas.
7: Não tem grande impacto, porque já vinha sendo já os trabalhos aos feriados, ele já tem os trabalhos aos feriados, só que não tinha essa regulamentação. Então, agora foi regulamentado. Eu falaria para os empresários o seguinte, que procure o sindicato da categoria, que é o Sindicomércio Manhuaçu, né? Para que eles, se eles não estão filiados ao sindicato, que filiem, para eles terem essa, eles poderem trabalhar nos feriados, porque eles têm que ter um certificado para isso também, que emitir.

0: pedido pelo sindicato, né? E os empregados, o sindicato dos empregados já está atuante nessa parte, não tem problema nenhum junto aos empregados. Ele não tem como entrar com a ação contra uma portaria do Ministério do Trabalho, não é isso? E regulamentado pela portaria, né? Ele não tem como entrar com a ação. Ele não tem como. Ele tem que ir ao sindicato para regularizar a situação dele. Porque se ele não cumprir as normas, ele tem umas multas. Eu não sei te falar agora qual multa que tem, mas tem umas multas por falha dele não estar cumprindo as normas.
1: E um jovem morreu em um grave acidente na BR-262, no trecho entre Batiba e o Trevo de Lajinha, na manhã desta segunda-feira. Segundo as informações, Johnny Silva estava em um Toyota Corolla no sentido ao Trevo de Lajinha quando perdeu o controle da direção. O veículo saiu da pista, desceu uma ribanceira e colidiu violentamente contra uma árvore. Com impacto, ele morreu no local. Equipes de resgate da Polícia Rodoviária Federal foram acionadas para atender a ocorrência e a Polícia Científica foi acionada para a perícia técnica do local. Agora são 6h50, você confere no próximo bloco. Homem é preso por maus tratos à cadela em Dores do Rio Preto. Operação da PM resulta em 5 prisões e apreensões de drogas em Espera Feliz. Ossada encontrada em Caratinga de homem desaparecido há mais de 6 anos.
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0: 9:53. 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
1: Agora são 6:53 e exames laboratoriais realizados pela perícia confirmaram que a ossada humana encontrada no dia 25 de março de 2025 em um lote localizado no bairro Rodoviários, em Caratinga, pertence a José Geraldo Dornelas, que estava desaparecido há mais de 6 anos, e quem tem mais detalhes é Leonardo Medeiros.
2: A confirmação põe fim a uma longa espera da família por respostas, mas abre uma nova etapa nas investigações que agora buscam esclarecer as circunstâncias da morte. José Geraldo desapareceu no dia 12 de agosto de 2019. Desde então, familiares viveram anos de incertezas e angústias, mantendo uma intensa mobilização na tentativa de encontrá-lo. Ao longo desse período, amigos e parentes recorreram à imprensa, distribuíram cartazes pela cidade e fizeram diversos apelos à população, na esperança de obter qualquer informação que pudesse indicar o paradeiro dele. A ossada foi localizada no dia 25 de março de 2025, em um lote no bairro Rodoviários. Desde então, o material passou por exames laboratoriais e análises periciais fundamentais para a identificação da vítima. O laudo pericial confirmou que os restos mortais pertencem a José Geraldo Dornelas. Apesar da identificação, o caso ainda está longe de ser encerrado. As investigações agora prosseguem para determinar como ocorreu a morte de José Geraldo, as circunstâncias em que o corpo foi parar no local onde foi encontrado e se houve participação de terceiros.
1: Agora são 6:56.
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1: Um homem foi preso no último domingo, suspeito de praticar maus tratos contra a cadela Bianca, no bairro Bom Jardim, em Dores do Rio Preto. A prisão ela foi realizada pela Polícia Militar após uma denúncia recebida pelo Centro de Operações da Polícia Militar.
3: Segundo a PM, ao chegar ao local, os militares encontraram o animal com diversos hematomas e cortes na região da cabeça. De acordo com o relato de uma moradora, o suspeito teria atraído a cadela até sua residência, onde a agrediu com um pedaço de madeira e um facão. Ainda conforme a denúncia, após as agressões, o homem teria arrastado o animal até uma lixeira, onde o abandonou. A denunciante recolheu a cadela e prestou os primeiros cuidados. Em seguida, a Secretaria Municipal de Meio Ambiente foi acionada pela Polícia Militar para providenciar atendimento veterinário ao animal. Durante as diligências, os policiais tiveram acesso a imagens que, segundo a corporação, mostram o suspeito arrastando a cadela. E com base nas informações reunidas, a equipe iniciou buscas e localizou o homem no centro da cidade. O suspeito foi abordado e preso sem oferecer resistência. Ele foi encaminhado à 6ª Delegacia Regional de Alegre, onde foi apresentada a autoridade policial para as providências cabíveis.
1: E nós continuamos com Leonardo Medeiros. Ele destaca que a Polícia Militar realizou uma série de operações em Espera Feliz que resultaram na prisão de 5 pessoas, entre elas 2 foragidos da Justiça e 3 suspeitos de envolvimento com o tráfico de drogas.
2: Na ação de combate ao tráfico realizada na região central da cidade, após denúncias e monitoramento, os militares prenderam 3 suspeitos em flagrante. Durante as buscas, foram apreendidas porções de crack, maconha e cocaína, frascos de lança-perfume, balanças de precisão, aparelhos celulares, uma máquina de cartão, um simulacro de

0: arma de fogo, dispositivos de armazenamento de dados e dinheiro. Todo esse material foi encaminhado à Delegacia de Polícia Civil juntamente com os presos. Em uma outra frente de atuação, durante a operação Batida Policial, uma jovem de 20 anos, considerada foragida da justiça, foi localizada no bairro Santa Cecília. Após passar por avaliação médica, ela foi conduzida à Delegacia de Polícia Civil. E ainda durante a operação Trânsito Seguro, um homem de 52 anos também foi preso no centro da cidade. A consulta ao Banco Nacional de Mandados de Prisão confirmou a existência de um mandado em vigor. Ele foi detido em sua residência e encaminhado à Delegacia de Polícia Civil.
1: Agora são 6 horas e 59 minutos. Eu sou Ana Flávia Domingos e termina mais uma edição do Jornal Regional, uma produção Rádio Manhuaçu, Tribuna do Leste, trabalhos técnicos de João Pedro Amorim e Marcelo Costa. O Jornal Regional ele volta amanhã a partir das 6h20 da manhã e você confere também mais notícias no site tribunadoleste.com.br.
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0: Bom dia, meus queridos ouvintes da Rádio 9 FM. Hoje, terça-feira, dia 28 de julho de 2026, está começando agora o seu programa matinal favorito, o Bom Dia Nova. Eu sou Henrique Souza e te faço companhia até às 11 horas da manhã, trazendo para você muito mais do que notícias e músicas. Aqui, o seu dia começa com energia positiva, informações fresquinhas e, claro, aquele bate-papo que você adora. Prepare-se para uma manhã repleta de música boa, dicas imperdíveis e tudo o que você precisa saber para enfrentar o seu dia com o pé direito. Então aumente o volume do seu rádio e fique com a gente, porque aqui na 9 FM, o seu bom dia começa agora!
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Muito bem, para começarmos bem o nosso dia, para começarmos bem a nossa manhã maravilhosa de terça-feira, eu tenho uma mensagem para você. Preste muita atenção, porque aqui no Bom Dia Nova, nós começamos a nossa manhã com uma mensagem motivacional, uma mensagem de fé, de reflexão, que eu tenho certeza que vai falar ao seu coração. 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
0: Há dias em que o céu parece mais pesado, em que o coração se cansa e os passos perdem o ritmo. Dias em que a vontade de parar fala mais alto do que a esperança de continuar. Mas é justamente nesses dias que a vida nos faz um convite silencioso. Seja luz, apesar do agora. A luz não nasce porque tudo está perfeito. Ela existe para romper a escuridão. Uma pequena chama é capaz de vencer uma grande noite. Se hoje as respostas ainda não chegaram, continue acreditando. Se as portas parecem fechadas, continue caminhando. Se o coração está ferido, cuide dele, mas não deixe que ele esqueça de sonhar. Jamais. Não desista. Você já enfrentou tempestades que um dia pareciam impossíveis? Você já venceu batalhas que pensou não conseguir superar? E foi justamente a sua coragem que trouxe você até aqui. O amanhã ainda está sendo escrito. A dor de hoje não tem o direito de definir toda a sua história. Deus, a vida e o tempo trabalham em silêncio, preparando novos recomeços para quem escolhe não desistir. Bom, e a palavra nos ensina que a luz nunca perde sua força por causa da escuridão. Pelo contrário, é justamente na escuridão que ela mais brilha. E a palavra diz: eu sou a luz do mundo. Quem me segue nunca andará em trevas, mas terá a luz da vida. E quando caminhamos com Cristo, com Deus, carregamos essa luz por onde passamos. Seja a luz, apesar do agora. Continue amando quando for mais fácil desistir. Continue perdoando quando o coração estiver ferido. Continue confiando quando tudo parecer impossível. A sua fé pode ser a chama que Deus usará para iluminar a vida de outras pessoas. Lembre-se, os que esperam no Senhor renovarão as suas forças, subirão como asas, como águias, correrão e não se cansarão, caminharão e não se fadigarão. Bom, eu quero dizer para você hoje: levante a cabeça, acredite, confie mais em você, não desista. Porque o Deus que começou a boa obra na sua vida, em sua vida, é fiel para completá-la. Essa é a mensagem que eu tenho para você. Não desista, continue. Deus é muito bom estar no controle de tudo, viu? Que Ele abençoe o seu dia, que Deus abençoe, fortaleça o seu coração e faça resplandecer sobre você a sua maravilhosa luz. E todos os dias, seja grato e seja feliz!
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2: Dão, dão, dão, dão, dão, dão. Pedro Felipe. Que eles fiquem, meu mano.
3: Felipe Red, Marcelo Falcão, Márcio.

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2: Muito bem. E aqui no Bom Dia Nova, além de música boa, muita informação pra você. E agora nós iremos conferir a cotação do café. 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
1: Eu também.
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2: 11:00 Bom dia, meus amigos. E aí, tudo bem com vocês? Eu espero que sim, viu? Espero que você esteja bem. Espero que você esteja feliz nesta manhã maravilhosa de terça-feira. Se você estiver em casa, bom dia. Se você estiver no trabalho, bom dia pra você, viu? Onde quer que você esteja. Bom demais. A semana começando, né? Terça-feira. Estamos aí. Já começou a semana na segunda. Hoje é aquele dia que a gente já entra no eixo. É um leão por dia, viu? Eu quero te perguntar, venceu o leão de ontem? Ou ele tá andando por aí, viu? Ai, ai. Bom, eu quero convidar você a

ficar junto comigo até as 11 horas da manhã. Você é meu convidado, eu, você e eu juntos até as 11 horas. Vamos falar sobre futebol aqui no Placar Esportivo. Tem muita informação para você, previsão do tempo, informação com credibilidade para você. Tem o Resenha da Nova, vamos falar sobre os famosos, o que está acontecendo no mundo das celebridades, eu conto tudo para você. Muita música boa e claro que tem a sua participação. Tem Alô na Rádio Nova, é o nosso momento. É o momento que você participa. Eu, você e eu, bora bater aquele papo? Me conta, o que você está fazendo aí? Tá em casa, tá trabalhando? Quero saber, sou curioso, viu? Sou bem curioso. Então já adiciona aí, ó, 339-8454-1735. Esse é o WhatsApp aqui da Rádio Nova para você participar e enviar a sua mensagem de texto ou você pode mandar o seu áudio. Fica à vontade, bora participar com a gente então. Terça-feira, né? Bora mexer o doce. Ah, tem que dar uma animada, tem que ter um Natanzinho Lima. Agora são 7h50 pra animar a nossa manhã de terça-feira. Força, meu amigo, coragem, viu? Bora mexer o doce. Sonho de amor.

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4: Agora são 8 horas.
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0: Muito bem, agora são 8h05. Aqui você só curte música boa, hein? Que isso, gente? Sorry. Bom, além de música boa, muita informação para você também. E agora nós iremos trazer para você as notícias do agronegócio, as principais notícias do mundo do agro. Nós sabemos que o agro não para e a informação também não. 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
0: Muito bem. Uma informação importante para você. A colheita do café avança para 38,6%. E acelera a entrada da safra no mercado. Levantamento semanal mostra a evolução dos trabalhos nas principais regiões produtoras de Minas Gerais e São Paulo, com destaque para o sul de Minas, que já supera 45% da área colhida. A colheita de café alcançou 38,6% da área até o dia 10 de julho, conforme levantamento semanal divulgado. O avanço dos trabalhos acompanha o período de maior intensidade da safra e reforça o aumento da oferta de café no mercado brasileiro nas próximas semanas. Bom, a safra entra em fase decisiva para o mercado de café. O avanço da colheita é acompanhado de perto por produtores, cooperativas, exportadores e compradores internacionais, uma vez que a entrada do café novo no mercado tende a influenciar a dinâmica de preços e a disponibilidade do produto para exportação. Nesse período, a movimentação das lavouras também impactam a logística de recebimento, beneficiamento e armazenagem, especialmente nas regiões que se concentram maior volume de produção. Informações diretamente cidadesdocafé.com. E esse foi o nosso quadro Agronotícias, as principais informações para você, meu amigo.

amigo, cafeicultor, homem do campo, produtor rural, aqui no Bom Dia Nova, sempre bem informado. 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

0: 7 ao som de Léo Foguete, Última Noite, só música boa, hein? Luísa Martins, Tailândia, sucesso pra você. Bom, e agora nós iremos conferir como vai ficar o clima aqui na nossa cidade e também na nossa região. 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
5: Olá, bom dia. Sol entre nuvens durante o dia em todos os municípios da Zona da Mata. Temperatura máxima em Manhuaçu, Manhumirim, Altitibá, Espera Feliz, em torno de 26 graus. Na madrugada de hoje, a mínima na região ficou em torno de 14 graus. Sol entre nuvens também nesta terça-feira nas regiões leste, nordeste e central do estado. Nas demais regiões de Minas, o sol predomina durante o dia. A massa de ar seco continental voltou a predominar em todo o estado de Minas. Capital mineira com tempo ensolarado pela manhã, à tarde com sol entre nuvens, temperatura máxima em torno de 28 graus. Direto da Clima Tempo, Rui Brandos Reis.
0: Muito bem, esse foi o professor Rui Brandos Reis, direto da Clima Tempo, trazendo todas as informações. Conferindo agora, em Manhuaçu, nesse exato momento, está 18 graus, o céu está ensolarado e a máxima para hoje é de 26 graus. 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
4: É o Silveira no piano.

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2: Aí, meu compadre. Vou falar pra ela agora. Vambora.

0: Muito bem, agora são 8h51, você curtiu Menos é Mais, aquele lugar. Bom, seguinte, eu tenho uma boa notícia pra você. O nosso WhatsApp já está liberado, tá liberadaço. Bora participar com a gente. Aqui no Bom Dia Nova, eu atendo todo mundo. Bora participar então? Tô esperando a sua participação, viu? Pois é, se você ainda não tem, adiciona, anota aí, vai. Esse é o WhatsApp aqui da Rádio Nova para você mandar o seu áudio. Manda um áudio cantando, manda um áudio aí falando o que você está fazendo, mandando bom dia para alguém, pedindo música. Vai lá, tô esperando a sua participação, viu?
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0: 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Alô. E tem alô na Rádio Nova. Bora dar um alô pra essa galera. Bom dia, quem tá falando? Alô? Oi, Dona Ivone. Oi, Dona Ivone.
4: A música hoje, Luan Santana.
0: E Murilo Huffi.
4: Meus filhos, Cinei, Edenir, Cristiano, Carlos Alberto. E para minha sobrinha Cássia Reduto, meu sobrinho Bibi, para Jandira Gomes, Denise de Lima, Denise Margarete. E para Dona Sebastiana lá no Guarani, para Carla e para Marinho.
0: Para todo mundo.
4: Para você, obrigado.
0: Tá bom, muito obrigado. Um abraço para a senhora. Alô, Dona Ivone. Meu amigo Murilo, fala comigo, Murilo. Alô, Murilo. Henrique, manda um alô pro Fernandinho, pro Saulinho, pro Jefferson e pro Silvinho. E claro, pro meu pai, o Rones. Tamo junto, rapaziada. Valeu, bom dia pra todo mundo. A galera tá trabalhando, né? Ô, Murilo, Murilão, Fernandinho voltou a trabalhar, então? Ah, é? Ah, tá explicado. Entendi. Bom dia, Fernando. Valeu, Saulinho. Ó, Silvinho. E o Jefferson e o Rones. Um abraço pra todo mundo. Valeu. Um abraço pra minha amiga Caroline Correia. É a Carol. Oi, Caroline Correia. Tudo bem, mulher? Bom dia. Henrique, manda um abraço e uma música para o meu irmão Sérgio Emanuel. Está trabalhando lá na Avenida Melo Viana. Ah, tá bom então, um abraço pra você. Tamo junto, valeu. Ó, alô Sérgio. Sérgio Emanuel, bom trabalho pra você. E a Caroline Correia participando com a gente, muito obrigado. Valeu. Minha amiga tá participando do sorteio. Ela gosta do sorteio. Vamos ver se ela tem sorte hoje. É a Juliana Marques. Oi, Juliana. Do bairro no bairro São Jorge. Ih, bom, que é São Jorge, gente. Eu ia falar Bom Jardim. É no bairro São Jorge. Ela mandou: quero ganhar a torta, Henrique. Torta salgada da padaria Fórmula do Pão. Boa sorte. É isso mesmo. Mandou o nome. Agora tem que cruzar os dedos, viu? Tem que ter sorte. Todo mundo querendo ganhar. Minha amiga Rosiane Antunes de Souza. Henrique, também quero ganhar a torta salgada da padaria Fórmula do Pão. Quero participar do sorteio, Henrique. Toca um forró aí, hein? Pra Gilza, pra Rose. Tá bom, meninas? Bom dia pra vocês. Valeu. Minha amiga Cássia Arruda. Oi, Cássia. Lá em Rio.

0: Duto. Tudo bem, Cássia? Henrique, que linda a sua mensagem. Ah, que legal. Henrique, linda a sua mensagem. Até consegui pegar ela e digitar nos meus status. Ajuda muitas pessoas. Ah, que legal. Olha só. Ah, que bom que você... Realmente, ela digitou, escutou, foi digitando. Que legal. Que bom, Cássia. Fiquei feliz agora, viu? Postou nos status do WhatsApp dela a mensagem do dia da Rádio Nova. Legal. Que bom. Deus abençoe seu dia, Cássia. Boa sorte, viu, no sorteio. Um abraço pra sua tia, tia Ivone. Valeu, Cássia. Bom dia pro meu amigo Edmundo. Salve, salve, Edmundo. Lá de Caputira. Ele quem pediu aquela música que já tocou, Vem Pra Minha Vida, do Henrique Juliano. Ô Edmundo, essa música do Henrique Juliano, Vem Pra Minha Vida aí, você pediu ela, a gente tocou, mas a letra dela é Vem Pra Minha Vida, uma música bem apaixonada, né? É pra quem, hein, essa música? Me conta aí, sou curioso, viu? Pra quem será que o Edmundo mandou essa Vem Pra Minha Vida? Olha só, Edmundo. Um abraço pra você lá em Caputira. Deve ser a namorada, a esposa, com certeza. Inclusive, a foto de perfil é com ela. Ele não falou o nome, depois manda o nome aí, que eu quero mandar um abraço pra ela também, viu? Tamo junto. Valeu, Edmundo. Abraço pra todo mundo em Caputira. Nosso amigo Pedro Paulo mandou mensagem. Bom dia. Dona Margarete lá em Vespasiano. Bom dia. Alô pro Gumercino Ferreira. Alô, Júlio César Bueno. Alôzão pra todo mundo. E a minha amiga Nina. Oi, Nina. Bom dia, mulher. Fala comigo. Alô, Nina.
1: E aí, Henrique, tudo bem? Meu nome
0: tudo
1: é
0: ótimo.
1: Nina. Eu quero ouvir a música.
0: Qual
1: não
0: música?
1: Fala não pra mim. Eu quero oferecer pra minha família. Sá, fique com Deus. Um abraço.
0: Um abraço pra você. Não fala não pra mim. É isso aí. Tá apenas começando as nossas participações. Simbora, porque aqui no Bom Dia Nova, quem manda é você.
2: Alô, alô.
0: Alô, alô. Simbora participar com a gente, meu povo. Tô esperando a sua participação, viu?
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0: Bom, já que ela pediu, 8h57, ó, não fala não pra mim, bebê. Humberto e Ronaldo, bora curtir.

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2: Muito bem, agora são 9:07. Você curtiu Panda? Eu te seguro. E sabe quem pediu essa música? Foi o nosso ouvinte, Sérgio. Bom dia, Sérgio! E aí, lá do bairro Lajinha, participando com a gente. Henrique, manda um abraço aqui pra galera. Um abraço pra você, pra todo mundo aí no bairro Lajinha. Tamo junto. Aí, ó, aqui na Rádio 9 é assim, galera. Pediu, tocou. Meu amigo Sérgio pediu a música do Panda, eu te seguro, pronta aí pra você e pra todo mundo. Valeu, Sérgio! Legal. Bom, a galera do bairro Lajinha sempre participando com a gente, hein? Valeu, valeu. Ó, lembra que eu falei do Edmundo? O Edmundo lá de Caputira pediu aquela música Vem Pra... calma, gente. O pessoal fica... Ô, Edmundo, o pessoal já tava ansioso aqui, querendo saber. Ele falou, Henrique, essa música Vem Pra Minha Vida era... É pra minha esposa. A minha esposa é Rosana, a minha eterna namorada. Já estamos casados, Henrique, há quase 22 anos. Ah, olha, legal, parabéns, aí sim. Valeu, Rosana. Legal, olha aí, ó, 22 anos juntos e o cara tá romântico, tá vendo? Fã da dupla Henrique e Juliano, pediu uma música aí pra esposa, Vem Pra Minha Vida. Eita, lasqueira, tá certo, aí sim, boa, valeu. Ó, a rapaziada, os homens, tem que fazer igual Edmundo aí, galera. Poxa, pedir música pra mulher, pra esposa, pra namorada, eterna namorada, tem que ser romântico. Legal, um abraço pra você. Quem tá participando comigo? Maria Aparecida Paixão. Mandando um abraço aqui. Henrique, é a Maria Efigênia. Gostaria de ouvir uma música do BTS? Que isso, Maria Efigênia? Eita, mulher, BTS K-pop? Olha só. É. Que isso, hein? BTS. É pra quem não conhece, tem uma galera que não conhece, né? Mas é os coreanos, né? O K-pop. Todo mundo... A criançada toda conhece. Pode perguntar seu filho, seu neto aí, que ele sabe o que é K-pop, viu? Será que a galera da Rádio Nova conhece, gente? Ó, já tá na... Vamos tocar essa música então, pode ser? Deixa eu só mandar um abraço pra minha amiga Vanderleia. Oi, Vanderleia! Henrique, quero ouvir uma música, ofereço pra todos os flamenguistas e todos os ouvintes da rádio. Bora mexer o doce, Henrique. Valeu, mulher. Bom trabalho pra você aí na obra, viu? Ó, nosso amigo Gesseiro. Um abraço pro nosso amigo, o Gesseiro, que tá trabalhando aí, ó. Ela mandou foto.

Você tá ajudando... Ô, Vanderleia, você tá ajudando aí na obra até o gesseiro, mulher. Que isso? Ela tava semana passada, ela tava ajudando o servente lá, fazendo massa. Hoje...

que é a casa dela, né? Então ela tem que pegar firme ali pra não atrasar a obra, né? Pra não enrolar na obra. Então ela tá firme. Valeu, Vanderlei. Um abraço pra você, pra todo mundo aí em Pontões, viu? E nosso amigo, a galera da Construção Civil aí, ó. Ai, ai. Ó, tem... Ela é a dona da obra que tá aí em cima. Tá ali, meu amigo. Não tem nada de enrolar na obra, não, viu? Tá lá do ladinho. Abraço pra você, tamo junto. Ó, um abraço também. Deixa eu ver aqui. Quero participar do sorteio. Quem é? É o Ed. Alô, Ed. Ed Artesão. Tamo junto, meu amigo. Bom trabalho pra você, Ed. Valeu. Boa sorte aí no sorteio, viu? Ali, meu camarada. Tamo junto. Salve, salve, Ed. Tá trabalhando na marcenaria. Bom trabalho pra você, meu amigo. Ó, Jean Jonas. Alô, Jean Jonas. Bom trabalho pra você, Jean Jonas. Valeu, obrigado pela sintonia, viu? Um abraço também para meu amigo. Fala, meu amigo, bom dia. Boa terça-feira pra nós, Henrique. Manda um abraço pro pessoal aqui no meu trabalho. Tá ligado na Rádio Nova. E uma música pros meus amigos. Meu amigo Sávio. Ele pediu aquela música Evidência. Do Chitãozinho Chororó. Esse é o Rianzinho. Fala, Rianzinho. Bom dia, meu parceiro. Salve, salve. Ótima terça-feira pra nós. Um abraço pra galera aí. Estão trabalhando lá na Baixada. Ó, um abraço pro Sávio. Daqui a pouquinho vai rolar Evidência. Aí na empresa que você trabalha, sempre tem um aniversariante. Não tem ninguém fazendo aniversário hoje, não? Tem não, né? Semana passada era aniversário do Sebastião. Aí, parece que a outra semana foi aniversário do Sávio. Sempre tá rolando uma merenda aí, ué. Que isso, gente? É. Tá certo, valeu, um abraço, Rianzinho. Bom, já que a minha amiga Maria Efigênia, Dona Maria, pediu BTS, eu não sei se foi ela quem pediu, foi a neta dela, o filho dela quem pediu, mas ela tá atualizadíssima aí, ó, no K-pop. Bora curtir, será que a galera conhece? BTS, 912, aqui na rádio só toca as melhores. Bora curtir.

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0: 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Agora são 9h22 e pra você que achava que aqui no Bom Dia... o Henrique não é modão, não é raiz, é só modinha. Não, senhor. Olha aí, ó. Não. Evidências, Chitãozinho e Chororó pra você que achou que a gente era modinha. Só toca música modinha. Não. Música raiz, modão, Chitãozinho e Chororó, Evidências. Um clássico, né? Todo brasileiro conhece. Esse aqui é o hino nacional. Esse aqui na próxima Copa do Mundo pode cantar na hora que o time for entrar, pode cantar Evidências, que o estádio inteiro canta, viu? Todo mundo conhece Evidências. Bom, bora falar sobre futebol. Aqui no Bom Dia Nova, além de música boa, a gente traz muita informação, conteúdo pra você com alegria, né? Claro, a vida já é difícil demais. Pra que ficar reclamando? Pra que ficar murmurando, né? Não, bora ser feliz. Bom, bora falar sobre futebol. 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
0: Muito bem, vamos falar do... Bom, com o Neymar, o Santos fecha a preparação para a decisão da Sul-Americana. O Santos encerrou nesta segunda-feira a preparação para enfrentar o Universidad Central da Venezuela pelo jogo de volta dos playoffs da Copa Sul-Americana. Sul-Americana, o confronto será nesta terça-feira, às 9h30, horário de Brasília, lá na Vila Belmiro. O Neymar, que deixou o treino mais cedo, neste domingo, né, após o empate com a Chapecoense pelo Brasileirão, participou normalmente das atividades, lá no CT Rei Pelé. O pai do Camisa 10 esteve também presente e acompanhou o treinamento do grupo. Não houve qualquer reunião com a diretoria santista.

0: pistas. Os jogadores foram a campo nesta segunda-feira para trabalho físico e técnico sob o comando do técnico Cuca. O elenco ajustou os últimos detalhes antes da decisão pela Sul-Americana. É, meus amigos. E aí, hein?
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0: Ó, muito bem. Vamos falar da Copa, então, porque amanhã tem Vasco, né? O Vasco enfrenta o Independente Medellín. Amanhã também pela Copa Sul-Americana, Vasco da Gama enfrentando Independente Medellín. E aí, gente, será? Vale lembrar, só atualizando para você, que o Vasco, na última quarta-feira, no dia 22, ficou 2-2, empatou aí. O Vasco empatando com o Independente Medellín e agora, em São Januário, em casa, ele enfrenta novamente amanhã às 19 horas. Nós falamos do Santos, o Santos que na última terça-feira ganhou de 4-1, Universidade Central. E hoje enfrenta aí novamente, já em casa, na Vila Belmiro, Universidade Central. E aí, gente, será que o Santos ganha dessa vez? Será que o Vasco vai ganhar? Também tem amanhã tem o Bragantino enfrentando Sporting Cristal, que ficou no último jogo 0-0 na última quarta-feira. E amanhã, Bragantino e Sport Central jogando aí pelos playoffs de oitavas de final da Copa Sul-Americana.
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0: Muito bem, esse foi o Placar Esportivo de hoje, as principais notícias. Ó, meu amigo já mandou aqui, hein? Henrique, Vascão vai ganhar, meu amigo. É 2-0. Será, Diegão? É, gente, será que o Vasco ganha? 2-0. É, ficou de 2-2. Foi um jogo difícil, né? Mas aí, boa sorte pro Vasco. 2-0. Boa, boa. Eu acho que vai ganhar também. 2-1. Para ser diferente aí, tá bom, Diegão? 2-1. Tô torcendo. Bom, e esse foi o Placar Esportivo de hoje. As principais informações sobre futebol para você que é fanático, apaixonado. 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
7: E com o nosso jeito carinhoso, a gente toca de tudo na roda de samba do bom gosto. 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

João Gomes, mete um bloco nele. Agora são 9h40. Ao som de Eduardo Costa também, imagina eu, com gosto, jeito carinhoso, só música boa. Bom, e a galera tá participando comigo, quem pediu essa música, imagina eu, foi ela, ela que é fã do Eduardo Costa. E também, pensa na mulher que trabalha, viu? Meu amigo, a mulher trabalha, dia e noite. Um abraço pra minha amiga Amanda Oliveira. Oi, Amanda Oliveira, bom dia, tudo bem, minha querida? E aí, tá trabalhando, né? É, eu sei, trabalha no plantão, trabalha em casa. Ê, mulher, que bom que você gostou da sua música. Um abraço pra você, viu? Já tá em casa aí, né? Tomando aquele cafezinho. Oh, coisa boa, hein, Amanda? E o próximo forró? É, quando que vai ser? Você tava lá no Guilherme Silva, Amanda? Você foi naquele forró? Você tava, né? Eu imagino. Ela, gente, ela tem um chapéu rosa. Ela coloca um chapéuzão rosa. Ela fica toda trajada, né? Vai ela, o maridão, vai pro forró. E, meu amigo, ninguém segura. Um abraço pra você, minha amiga. Olha lá, mandou foto aqui tomando aquele cafezinho. Bom demais. Esse café é da nossa amiga? É lá das terras do Sr. Júlio? Ah, bom demais, mano. Aí sim. Um abraço pra você. Ei, café bom. Eu ainda não experimentei esse café, não. Tá, Amanda? É porque o Ronaldão, sempre quando toma esse café, ele fala que ou tá muito doce, né? Ou tá sem açúcar. Eu não dá pra entender também, né, Amanda? É difícil agradar. Ele fala que o café tá muito doce. Aí tem dia que ele fala que o café tá sem doce. É difícil. Aí ela falou, o Ronaldão, ela que falou, hein? Amanda que falou, o Ronaldão fala mal de tudo, Henrique, tá vendo? E depois eu que sou boca de sacola, tá vendo, Amanda? Eu não tô entendendo. Vai entender, né? Ele tá ranzinza, sabe aquele velho ranzinza? É o Ronaldão, ele reclama de tudo, Ronaldão. Quem tá falando é Amanda, hein? Eu não sei de nada. Um abraço pra você, minha amiga. Ótimo dia. Ai, ai. Ó, deixa eu mandar um alôzão. Quem tá comigo, meu amigo Max. Fala, Max. Me chamo Max Henrique, moro aqui na Josias Breder. Um abraço pra você, meu amigo. Quero participar do sorteio, Henrique. Max Condé. Ô, Max. Max Condé? Tá bom, então. Tamo junto, Max. É o saxofonista? Peraí, a foto aqui. Que isso, Max? É artista? Que isso, olha só. Eu acho muito bacana. Esse instrumento é um... Rapaz, o cara é talentoso, hein? Saxofonista. Olha só a habilidade do garoto. Tamo junto, Max. Aí sim, valeu. Ótimo dia pra você. Legal, legal. Bom, a minha amiga tá na sintonia participando do sorteio. Henrique, meu nome... Ih, mandou um textão aqui, gente. Deixa eu ver. Meu nome é Tamires, Henrique. Sou de São Paulo. Olha que legal. Oi, Tamires. Bom dia pra você, minha querida. Eu vi aqui, ó. DDD11. Tamires Domingues. Deixa eu ver o que a Tamires tá falando, ó. Henrique, sou de São Paulo. Estava passando alguns dias em Vila Nova. Ah, aqui em Vila Nova. Na casa da minha mãe. A dona Márcia Domingues. Ah, tá explicado. E hoje, eu e minha família estamos voltando para casa, Henrique. Gostaria de aproveitar esse momento para agradecer a minha mãe por esses dias maravilhosos que passamos aí juntos. Foram momentos muito especiais, Henrique, que ficarão guardados com muito carinho em nossos corações. Ah, que legal. Ó, quero dedicar, então, a próxima música para ela, Henrique. Ser Humano ou Anjo, do Matheus e Cauã. E dizer que nós amamos muito ela e somos muito gratos por todo o amor e carinho que ela sempre nos dá. Um beijo, mãe! Olha aí, gente, que coisa mais bonita! Um beijo enorme! Dona Márcia, Márcia Domingues.

e também pra todos vocês aí da rádio. Valeu! Um abraço pra você, minha amiga. Ó, pra sua família toda, viu? Pra Tamires, o Robertão, o Roberto, a Heloísa, a Eloá, as netinhas da Dona Márcia. Um abraço pra... Ah, gente, que coisa mais bonita, hein? Ah, merece até aplausos. Parabéns, Tamires. Ó, já que você pediu, então... Já que você pediu, não tem como, né, gente? Tem que tocar a música, tem que tocar a música dela. Ah, essa música é linda. Bora curtir. Depois do intervalo comercial, você vai curtir essa música linda aqui, ó.

0: Muito bem, daqui a pouquinho, depois do intervalo comercial, você vai curtir essa música linda, Anjo ou Ser Humano, que a filha tá oferecendo pra mãe, a Tamires oferecendo pra mãe dela. Inclusive, aproveita esse momento, dá um abraço na sua mãe aí, já já a música volta.
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2: Muito bem, agora são 9h50 e comprometido para curtir Matheus Cauã, Anjo ou Ser Humano.

0: importa a diferença que todos nós temos em nossas famílias. O bem mais precioso que a gente tem, quem vai estar sempre do nosso lado, nos melhores e nos piores momentos da nossa vida, sabe quem é?
1: Família.
0: Se você estiver com a pessoa que você ama, com alguém da sua família, abraça agora e diga pra essa pessoa o quanto você ama ela.
2: Não tem jeito, né? Família é tudo, né, parceiro?
3: Muito bem, é isso aí, meus amigos. Família é tudo nessa vida. Bom, essa super sequência aí foi porque a nossa amiga Tamires ofereceu a música para a mãe dela, a dona Márcia, e a dona Márcia ouviu a mensagem, falou: Henrique, eu ouvi a mensagem aqui da minha filha, chorei, Henrique, chorei muito. Eu amo a minha família, e ela pediu para tocar essa música, hein? Inclusive ela falou: Henrique, ó, se possível, toca aí a música Criança Pequena. Eu amo muito a minha família e a casa agora ficou vazia. Ah, um abraço para a senhora, minha amiga dona Márcia. Bom dia, viu? Márcia Domingues, que momento, né? A mãe e a filha ofereceram músicas aqui uma para outra. E olha só que momento bacana. A Rádio Nova é isso, gente. É essa alegria, esse carinho, esse amor entre os ouvintes. Bom, deixa eu contar para você o que tá rolando no mundo dos famosos, no mundo das celebridades. Só falando que eu não faço fofoca não, viu? Para com isso. Para. Eu não invento nada. Eu não crio nada, não aumento não, eu só comento. Então bora comentar sobre o que tá rolando no mundo dos famosos com o Resenha da Nova.
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3: Muito bem, deixa eu te contar que o Gustavo Lima volta à Globo depois de 8 anos. 8 anos, meu amigo. O embaixador chegou, bebê. Gustavo Lima voltará à Globo nos próximos dias, após um período de mais de 8 anos sem aparições na Rede Globo. Uma das principais atrações da edição da festa, a edição da festa do Peão de Barretos. É o Barretão. E o cantor sertanejo voltará ao palco do evento no próximo sábado, no dia 29 de agosto, com a transmissão aí pela Rede Globo. O nosso mineiro embaixador, que já se apresentou no palco estádio neste sábado, vai voltar aí ao Parque do Peão para o encerramento do último dia de apresentações. Gustavo Lima é o embaixador do maior rodeio da América Latina, pela terceira vez, retornando aí ao posto após 2 anos consecutivos, 2017 e 2018. Ele foi aí, recebeu, ele adotou o título e lançou até o bordão: respeita o embaixador. É por causa da festa de peão, aí de Barretos, por causa do Barretão, popularmente conhecido, que ele é o embaixador. E agora pegou, ele adotou para ele aí o embaixador. Muito bem! Eu falei que eu não invento nada, né? Só comento. Esse foi mais um Resenha da Nova. Aquele momento que eu conto pra você o que tá acontecendo.

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0: Agora são 10 horas!
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0: Muito bem, 10h05, você curtiu aí Gustavo Lima, Retrovisor. Nós falamos dele aqui da festa de peão de Barretos. E sabe quem pediu essa música Retrovisor? Foi o meu amigo Marcos Vieira. Salve, salve, Marcos! Bom dia, solta a sua voz aqui no WhatsApp do Bom Dia Nova.
1: Bom dia, bom dia.
0: E aí,
1: é
0: cara?
1: Na voz.
0: Fala, Marquinha.
1: Tá por cá, bom pastor na construção civil. Toca para a moda bacana aí com o Gustavo Lima, o Retrovisor. Oferecer para os meninos aqui, parceiro aqui de trabalho. O Julesca.
0: Ih, rapaz.
1: Nosso amigo.
0: Só gente boa, hein?
1: Edivaldo, o gordinho.
0: Que isso?
1: Aí da Ferragem. Barriguinha.
0: Meu Deus, calma.
1: E toda a galerinha que tá com o radinho ligado aí.
0: Aí sim, boa.
1: Paga pra nós essa moda bacana aí, meu amigo.
0: Deixa comigo.
1: Valeu, Henrique, um abração.
0: Valeu, esse é o Marquinhos, Marcos Vieira. Tamo junto, meu parceiro. Valeu, obrigado pela sintonia. Helenice Marcelino está participando com a gente lá na Barra de Simonésia. Um abraço para todo mundo na Barra de Simonésia e para você também, Helenice. Bom dia, mulher. Valeu. Obrigado pela sintonia, viu? Tamo junto. Ó, meu amigo Marco Antônio Sattler, lá do Alfa Sul, está participando com a gente. Ô, Marco Antônio. Lá na cidade de Reduto, a Neuza. Oi, Neuza. Bom dia. Alô, Neuza. A Jaqueline da Costa Rodrigues está participando com a gente lá no bairro Nossa Senhora Aparecida. Um alô para você. Um alô também especial para minha amiga aqui, ó, Michele. Oi, Michele. Tá trabalhando, né, mulher? Bom trabalho para você aí, para todo mundo. É, na saída de Manhuaçu, em sentido Simonésia, né? Um abraço para todo mundo aí, Michele. Valeu. Ó, um abraço. Quem tá na sintonia é a minha amiga Maria, Maria Fernanda. Oi, Maria Fernanda. Tudo bem, mulher? Bom dia, Maria Fernanda. Henrique, meu marido é gesseiro. Eu ajudo ele também, viu? Olha só. Boa, Maria Fernanda. Parabéns. Aí sim. Toca aí, Henrique, aquela música Amor Livre. Essa música é pra nós. Olha só. Legal, gente. Olha aí, a mulher ajudando o marido, a esposa ajudando o marido. Ele é gesseiro e ela ajuda ele. Tá certíssima. Parabéns, mulher. É, o casal vai crescer junto. Depois, ô Maria Fernanda, deixa eu te contar uma coisa. Depois tem uma galerinha aí que vai falar que foi sorte, viu? É, sempre tem. Depois passa de carrão, aí vão falar que é sorte. Deus abençoe a vida de vocês, parabéns. Maria Fernanda, ela não falou o nome do marido, né? Depois fala aí o nome do maridão, viu? Manda um alô pra ele também. Ótimo dia. É, a minha amiga, bom dia, Dona Sebastiana. Oi, Dona Sebastiana, bom dia. Ela mandou um áudio? Deixa eu ver. Oi, Dona Sebastiana, fala comigo, mulher.
2: Bom dia. Bom dia. É a Sebastiana de
0: Guarani. E aí?
2: Do Guarani? Manda essa música pra mim. Gustavo Lima.
0: Gustavo
2: termina
0: Lima.
2: Comigo ontem. Ah. Ofereço meu chique em Guarani, Canadá e Jaguaraí.
0: Tá bom.
2: Pra Ronda em Jaguaraí, pra Pai João Campo, pra você ver da rádio e pra Ana do Pinto.
0: Um abraço pra senhora. Ótimo dia, minha querida. Valeu. A Sandra. Oi, Sandra Martins, lá da Serra do Ouro. Um abraço pra você, viu? Ótimo dia. Um abraço pra todo mundo aí. Olha só, gente, a nossa amiga aqui, Dona Gislaine Pimentel. Oi, Dona Gislaine, bom dia, mulher. Ela que fica fazendo figurinha. Ela fez uma figurinha tão feia minha, tão feia, gente, que eu não tenho nem coragem de compartilhar ela. É, você tá inclusive, quem tiver aí, quem conhecer a Dona Gislaine Pimentel, irmã da Dona Ângela, quem tiver figurinha dela aí, pode me mandar no WhatsApp. Manda aí no WhatsApp da Rádio Nova, figurinha da tia Gi. Porque ela faz figurinha de todo mundo. Fez uma figurinha minha, fez uma figurinha da Amanda, fez figurinha do Ronaldão, fez figurinha de todo mundo, entendeu? Eu tô de olho nessa galera que fica fazendo figurinha feia minha aí, viu? É, fica compartilhando foto feia nossa, não. Poxa, a vida já não ajudou muito. Aí ainda vai lá e faz figurinha feia nossa. Que isso, gente? Quem tiver, eu vou. Eu quero me vingar. É, tô vingativo. Manda aí uma figurinha bem, bem feia dela também. Brincadeira. Ó, tia Gi, bom dia pra você.

pra Ângela, pra todo mundo. E para de fazer figurinha feia minha, viu? Tô de olho. 10 e 10, bora curtir. Do Ronaldão pode, aí tá liberado. A minha não. Brincadeira, tudo nosso. Bora mexer o doce. Felipe Rett, Amor Livre. Porque hoje o amor tá no ar aqui na Rádio Nova, hein? Galera tá apaixonada. Que é isso, né?

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7: Muito bem, agora são 10h17. Está começando o nosso ranking musical. Quem escolhe a música agora é você. E na sequência, são 3 músicas. Bora participar com a gente, porque o Top Top do Bom Dia Nova funciona assim, ó. Você vai pegar o telefone. Pega o telefone aí, pegou? Pois é. Adiciona o WhatsApp, se você ainda não tem. O WhatsApp da Rádio Nova é o 339-84-54-1735. É muito fácil, anota aí, viu? Na sequência, vai rolar 3 músicas pra você e eu quero saber qual é a melhor. Nós queremos saber qual é a melhor música na sua opinião. Hoje, a música número 1, Henrique e Juliano, Amor dos Outros. Sucesso! A música número 2, Marília Mendonça, Segundo Amor da Sua Vida. Ou a música número 3, Menos é Mais, com Pablo, Saudade Inconveniente. E aí, qual é a melhor música das 3, top 3 aqui? Qual é a melhor música, hein? A música número 1, Amor dos Outros. A música número 2, Segundo Amor da Sua Vida. Ou a música número 3, Saudade Inconveniente. Bora participar com a gente. Esse é o Top Top do Bom Dia Nova. Quem escolhe é você.
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1: Muito bem, 10h28, você curtiu o Top Top do Bom Dia Nova. E aí, qual é a melhor música, hein? Na sua opinião, a música número 1 é boa, Amor dos Outros? A música número 2, Segundo Amor da Sua Vida? Ou a música número 3, Saudade Inconveniente? É complicado, né? Pois é, e aí, qual é a melhor? Bora participar com a gente? Você vai escolher através do nosso WhatsApp 33984-54-1735. É só votar. Vota aí, meu povo. Pega o telefone. Você fica mandando reels, meme pra todo mundo no Instagram. Fica mandando figurinha, fica mandando mensagem de bom dia pra todo mundo. Aí na hora de participar aqui, você não tá querendo? Que é isso? Não, bora participar com a gente. Pega o telefone, adiciona e participe. É, não é só do sorteio não, viu? Tem que participar também aqui perguntando, mandando bom dia. Daqui a pouquinho a música volta já já. E também o resultado do sorteio da torta salgada que nós estamos fazendo esse sorteio pra você hoje. Então, bora participar com a gente. Já, já.
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0: 10h37. Projota, ela só quer paz. 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Ó, 10h37. E a galera tá comigo, participando aqui. Agora sim, boa. A galera mandando mensagem. Bom, deixa eu ver aqui, ó. Um abraço pra minha amiga. Tá na sintonia participando com a gente. Bom dia, Marta Lopes. Oi, dona Marta. Bom dia. Lá no Engenho da Serra. Tá na sintonia participando. Muito obrigado pela sintonia. Valeu, valeu. Ó, tem áudio aqui. Fernandinho mandou um áudio. Ô, Fernando, deixa eu ver. Rapaz, tá trabalhando. Não, mas calma aí, que esse áudio tá... Ah, a galera tá trabalhando aí mesmo, né?
1: Isso, Malu. E pera, um alemão de forró, um pagode pra fazer, faz um
0: erro. Ué, alemão do forró ou pagode?
1: Isso aqui é, valeu.
0: Você quer um alemão do forró e também pagode, é isso? Entendi, tá bom então, valeu, Fernandinho. É porque ele mandou um áudio, tava um barulho, rapaz. Michel Ferreira, Boca de Lata, lá de Santa Luzia, participando com a gente. Ah... O Wellington, alô Wellington, Wellington da Conceição, lá da Zequinha Campos, em Santa Luzia, um abraço pra todo mundo aí em Santa Luzia, viu? A minha amiga, bom dia, Meriane, e aí mulher, bom dia Meriane, Saulim Pagodeiro, você voltou né Saulim, que bom, você tava sumido hein Saulim, o que que tá acontecendo aí? Henrique, manda um alô pra gente aqui ó, pra galera, pra todo mundo do Santa Luzia. E o Fernandinho voltou a trabalhar, Henrique. Toca aí o Menos é Mais pra gente. Boa, valeu. Um abraço para o Luiz Otávio. Henrique, fala com o Luiz Otávio aí, ó. Boca de Lata. Pra deixar o Silvério em paz. Que isso, gente. Que recado aí. Quem tá mandando esse recado é o Lucas Queiroz. Eu falo mesmo, viu? Alô, Lucas. Bom dia, Lucas Queiroz. Lá do bairro Petrina, mandou o um recado pro Luiz Otávio, Boca de Lata, deixar o Silvério em paz. O que que aconteceu? Eu sou curioso, hein? Quem que o Luiz Otávio tá arrumando aí? O Luiz Otávio é o pedreiro que trabalha, que mora no bairro Petrina, ele? Só confirma se é ele. Que mora na Petrina, que trabalha junto com o MC Bahia aí? Ah, ih, rapaz, é ele mesmo. Fiquei sabendo que ele não gosta de pagar pão com salame pra turma, não, viu? É, quando dá sexta-feira, ele é o serrador. Ô, Luiz Otávio, o que aconteceu aí, rapaz? Deixa o Silvério em paz. Tamo junto, rapaziada. Valeu, bom dia pra geral aí, viu? Essa galera é demais. É cada coisa. Ó, meu amigo Isaías. Salve, Isaías, do bairro Todos os Santos. Isaías Ferreira. Lá no Pinheiro de Minas, Martim Soares, olha só, Érica Franco de Aguiar. Oi, Érica, bom dia, minha querida, tudo bem, mulher? Lá em Martim Soares, um abraço pra você, pra todo mundo aí em Pinheiro de Minas. Ela tá querendo participar. Ô, mulher, se tu ganhar, você vai vir aqui, a padaria aqui em Manhuaçu, viu? Ela, quero ganhar a torta salgada, Henrique.

0: Vai sair aí de Pinheiro de Minas, Martins Soares, pra buscar a torta. Vai mesmo? Olha lá, hein? Se não, você dá pra mim a torta, se ganhar. Brincadeira, boa sorte, boa sorte. Pode participar todo mundo de Manhuaçu, quem não é de Manhuaçu. Tem que buscar, né? Buscando, tá tudo bem. Ó, quem tá participando também? Rosélia. Oi, Rosélia. Rosélia Maria. Tudo bem, mulher? Bom dia, Rosélia. Fala comigo, Rosélia. E a minha amiga lá em Barbacena, Dona Maria. Oi, Dona Maria Elizabeth. E a nossa querida Lorena Correia. Tá dando muito trabalho aí pra senhora. Fala com ela pra ela voltar a trabalhar, porque né? Que férias é essa? Que isso, gente? Manda ela voltar a trabalhar. É rápido aí, ô Dona Maria. Não. Bota ela no ônibus e manda ela trabalhar. Tá muito nova, já descansou, entendeu? Fala com ela que tem muito serviço aqui pra ela. A gente tá esperando, o povo tá querendo saber sobre o Brasileirão, Copa Sul-Americana. O pessoal tá querendo falar do cruzeiro dela. E manda um pinhão pra gente, tá bom, Dona Maria? Maria Elizabeth, a mamãe da nossa amiga Lorena Correia, lá em Barbacena. Ela escuta pelo aplicativo da Rádio Nova. A Lorena tá de férias ainda, até hoje, gente. Tanto tempo de férias. E ela tá lá na casa da mamãe, curtindo as férias. Bom, a galera votou. Sabe qual foi a música campeã? A mais votada? Não tem jeito, né? Essa dupla é um sucesso. Henrique Juliano, Amor dos Outros. Você vai curtir agora. A música número 1 foi a mais votada. A galera que escolheu.
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2: Muito bem, é agora no Bom Dia Nova, participação premiada. Hoje nós estamos sorteando para você uma torta salgada em parceria com a Padaria Fórmula do Pão. É a nossa parceira. 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Bom, hoje deixa eu ver quem é o sortudo ou a sortuda que vai levar para casa uma torta salgada. Gente do céu, até eu queria ganhar, né? Inclusive, a galera aqui da produção da Rádio Nova tinha que liberar pra gente participar também. Que isso, gente? Não, vai que eu tô com sorte, né? Bom, seguinte, chega de enrolação. Deixa eu ver quem é o ganhador ou a ganhadora. Parabéns, Rosélia Maria dos Santos, do bairro Nossa Senhora Aparecida, aqui em Manhuaçu. Rosélia Maria dos Santos, final do WhatsApp 8654. Parabéns, Rosélia. Olha, que mulher sortuda, hein? Ela mandou certinho. Eu queria ganhar a torta salgada da Padaria Fórmula do Pão. Mandou o nome completo, endereço, participando com a gente. Valeu, parabéns, Rosélia. Ei, mulher, hein? Lá do bairro Nossa Senhora Aparecida. Agora você que não ganhou, fica triste não, tá? Ah, para com isso. Ó, fica triste não, porque quem sabe, no próximo sorteio você tem sorte. Vai rolar outros sorteios aí também. Tá sempre rolando sorteio. É a rádio que dá prêmio, é a Rádio Nova FM. Mas hoje, a sorte foi dela, da Rosélia.
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2: Muito bem, bom, chegamos ao final do nosso programa. Eu gostaria de agradecer a todos que participaram. Muita gente participou. Ó, um abraço para Simone, lá do bairro Novo Horizonte, Residencial Clube do Sol, né? Um abraço para você, participou com a gente. Muito obrigado, Simone. A Rafaela também, Rafaela, lá da Ponte da Aldeia. Oi, Rafaela! É a mãe da princesinha Alice? Acho que é Alice mesmo. Ô, Rafaela, você tá sumida, hein, mulher? Some não, hein? Continua participando sempre com a gente, tá bom? Um abraço pra você, Rafaela. Pra todo mundo aí na Ponte da Aldeia. Um abraço. A minha amiga, Maria da Glória Vidal, da Serra do Ouro, né? Sacramento, já mandei um abraço pra ela. Fatinha. Ó, tem áudio aqui, deixa eu ver. Bom dia. Oi.
4: Aqui é a Rosinha.
2: Oi, Rosinha.
4: Quero pedir uma música aí da música do Chapeludo aí. Quero oferecer pra minha cunhada.
2: O Chapeludo.
4: Ana. Pra minha sobrinha Daniele, meu irmão, Josimar e minha mãe. Passa pra nós aí.
2: Tá bom, mulher. Um abraço pra você, viu? Obrigado pela sintonia. Tamo junto, valeu. Meu amigo, ele que diz que é o bonitão, né? É o Jorge 40. Fala comigo, Jorgeão.
5: Bom dia, Henrique.
2: Bom dia.
5: E aí? O bonitão da Ponte do Evaristo, o Jorge 40.
2: O bonitão da Ponte do Evaristo.
5: Mandou uma música aí pra mim do Rio Negro sobre Monjo.
2: Pronto.
5: Já
2: ele também pediu.
5: Vou oferecer pra você e todos da rádio, todos os ouvintes.
2: Tá certo.
5: E tô ligado. Mas passa agora, não passa.
2: Ah, já passei, tempo, já não, passei tá sua música. Um abraço pra você. Pronto. Ó, quero mandar um abraço porque hoje é aniversário do Gabriel do Japu. Henrique, passando para desejar parabéns pra ele, desejando muitos anos de vida. É a Letícia. Oi, Letícia. Parabéns.

0: Então, pra nossa querida aí, Gabriel. É a Gabriel? Não, peraí. Ih, gente, errei feio aqui. É a Gabriela.
1: Não!
0: Meu Deus do céu. É a cabeça, hein? Ó, parabéns pra ela, Henrique. É a Gabriele. Ô, oh, Gabriele, agora sim, mulher. Parabéns. Desculpa, Gabriele. Parabéns, tá bom? Letícia, a cabeça tá ruim. É, tá na hora do almoço. É por isso, tô com fome já. Não tá funcionando bem. Tá bom? Um abraço pra você. Bom, pessoal, depois dessa mancada de ter errado o nome aqui da aniversariante, né? Acontece. Bom, chegamos ao final do nosso programa, 10h56. Eu vou ficando por aqui. Muito obrigado pela sua sintonia, pela sua participação. Eu volto daqui a pouquinho, mas o Bom Dia Nova só amanhã. Tchau, tchau, pessoal. Fica com Deus. Fui.
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0: Ah, galera, ó, bom dia, Chuchu, pra você ligado aqui nos 88.3 da Rádio Nova, tá? Bom dia. Ai, bom dia, na terça-feira de hoje tá bonito, né, galera? O céu tá azul, o sol tá brilhando, ai, ai, ai, né? E depois do Bom Dia Nova com o Henrique, chegou o Ronaldão. Chuchu!
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0: Ó, e pra começar, o Orelhão da Nova tem até Cleiton Romário com o seu Zé Felipe.

0: Já já, você vai ouvir essa aqui no Orelhão da Nova.
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0: Perguntei, galera. Breno e Matheus aqui na Rádio Nova, né? Falou, rodeio. Vamos pro intervalo aqui na Rádio Nova. Depois do intervalo tem o João Gomes aqui na Rádio Nova. 88.3 no rádio.
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0: Bom, legal, tá aí, galera. João Gomes aqui na Rádio Nova. Endoideceu meu coração. Ô, Xoneira.
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0: Ai, ai, né, Chuchu? Vambora então. Ô, Henrique, para de falar, Henrique. O Henrique tá igual o Raspaguela.
1: Que isso, cara? E aí, Chuchu? Bom dia.
0: Bom dia. Você tomou café com geralmente, a galera sabe o que eu tô falando. Doce. É, toma o café e sobra aquele pozinho no final e desce na goela baixa. Tá, eu acho que o Henrique tomou café ali. eu cortei o microfone aqui, que você tava no Raspaguela.
1: Olha só, tá vendo, pessoal?
0: Tava no Raspaguela danado aqui. Você tomou café e tinha pó de café? Um pó de café?
1: Tomei.
0: Tava lá no fundo?
1: Foi.
0: Acho que
1: o coador então, furou.
0: O coador furou? Aqui
1: furou.
0: É coador de pano ou esse coador
1: é pano,
0: normal?
1: É pano. Não, não é pano não, é... Ih, rapaz. É de...
0: Que é coador de
1: papel, filtro de papel, filtro de papel.
0: Como é que é?
1: Papel, é de papel.
0: Ah, é filtro de papel?
1: Filtro de papel.
0: Mas o coador de pano tem não?
1: É não, tem não. É só é mais antigo.
0: Mas o coador de pano é bom.
1: É
0: eu acho que não... Esse não vaza pó não, hein? É. Aí sobrou um pozinho de café, ficou na água, esse desceu tudo.
1: É, antigamente se tiver... você sabe que... Se tiver num lugar, às vezes tem gente que pega um pedaço de meia, passa o café na meia, passa em outros lugares, outros panos aí também. Você sabe,
0: porque já essa história aí. Já veio a Nutelinha. Fala então, fala se vai falar aí na fofoca aí.
1: Ó, deixa eu vou começar com uma notícia não muito boa. O MC Livinho, conhece o MC Livinho? Famoso MC Livinho, fez um canto. MC Livinho.
0: Ah, já ouvi falar, mas tá sumido da mídia.
1: Tá sumido da mídia, agora voltou porque terminou o casamento. Chegou ao fim o casamento após 10 anos juntos. Entre idas e vindas, MC Livinho e a influenciadora digital encerraram aí a união de 10 anos juntos, Ronaldão. Eles são pais aí do Olívio. Olívio, de 7 anos de idade. Enfim, não é a primeira vez que o casal termina. Eles terminaram em 2022 e retornaram em 2024. Então, entre idas e vindas, MC Livinho agora...

0: Não, ele disse que terminou mesmo e não tá sem uma nova chance pro amor. É, triste, né, Ronaldão? Que eles se deem bem lá.
1: Quem que é o homem aí?
0: MC Livinho. Tem várias músicas que fizeram sucesso aí.
1: Tem.
0: É, você conhece sim. Agora,
1: não.
0: Vovozinha. Oh, vovozinha não é você não, né?
1: Vovó?
0: Não, não é vovozinha não.
1: Ó, respeito que domingo foi dia dos avós, hein?
0: Ah, é vozinha. Você conhece?
1: Vozinha?
0: Vozinha.
1: Ah, não faço a mínima ideia. Lógico vozinha?
0: Sabe.
1: Mora onde?
0: Grande goleiro do Cabo Verde.
1: Ah, o lado do Cabo Verde. É, mandou legal, mandou legal.
0: Pois é, o vozinha, meu amigo, agora ele foi contratado com um salário milionário no colo-colo, chuchu. E aí, deu bom a Copa do Mundo pra ele, né?
1: O vozinha tá no colo?
0: No colo-colo.
1: Ah, no colo-colo do Chile.
0: É, meu amigo, no colo-colo do Chile. Tá ali, ó, após se destacar pelo Cabo Verde aí na Copa do Mundo de 2026, ele assinou um contrato de 18 meses e vai receber 47 milhões de pesos chilenos por mês, equivalente aí em reais. 254 mil reais, tá? Tá bom.
1: Vai
0: tá
1: ser
0: bom
1: pra por vocês? Mês?
0: Por mês, tá?
1: Ah, tá bom,
0: Tá legal,
1: a nível de Brasil, um baita salário,
0: um bom salário.
1: Pro Chile também.
0: Pro Chile também, tá louco? Que isso? É. Se deu bem, eu acredito que lá no Cabo Verde ele não recebia tão bem assim, né? Não sei como que era o salário lá.
1: Se destacou na Copa, né? Agora, se não, vamos ver se ele vai destacar no Colo-Colo aí.
0: É no Colo-Colo.
1: O Colo-Colo tá no Libertadores, tá na Sul-Americana, não tá em lugar nenhum, né? Nas competições. Depois você olha.
0: Vou dar uma olhada aí.
1: Vou ver se o Colo-Colo tá na Libertadores ou na Sul-Americana desse ano, ou se não tá participando das competições aqui na América do Sul.
0: Ó, só que chamou a atenção o seguinte, tem uma regra que proíbe usar apelidos. Então não pode usar apelido. O nome dele é Josimar José Dias. É famoso apelido como Vozinha. Agora ele tá enfrentando esse obstáculo aí, porque não pode usar
1: apelido. Aonde? No Chile?
0: É, não pode usar apelido.
1: Lá no Chile?
0: Não pode. No time de futebol não pode colocar apelido, não.
1: Ah, não pode. É. Pô, o nome dele lá, todo mundo fala Vozinha do mesmo jeito. É.
0: Colocar José.
1: É frescura.
0: Josimar José, ninguém vai saber quem é, né?
1: Ah, mas aí ele vai colocar oficialmente lá, mas a rádio, a internet, mídia. O stream, a mídia, tu não vai falar é Vozinha mesmo. Mas Vozinha?
0: Vozinha.
1: Vozinha.
0: Vozinha.
1: Grande ataque, Vozinha. A avó dele cuidou dele. Ah, o Vozinha.
0: Ô, Vozinha.
1: É, o Ceará aqui no Brasil chegou a sondar ele também.
0: Ah, é?
1: É, chegou a sondar ele.
0: Mas será que o salário ia ser de 254 mil?
1: Assim? Eu acho que pelos salários que o futebol brasileiro é a Europa da América do Sul, com salários altíssimos. Tem jogadores aqui no Brasil que ganham mais do que... Ué, o técnico aí, pra mim, fraco. O técnico da seleção brasileira não ganha mais que o técnico da Argentina, que chegou em duas finais de Copa seguidas, não ganha mais que o técnico da Espanha, que foi campeão do mundo? É o tal do Rancelotti aí, que é assim com a CBF lá, ó.
0: Ah, então o Brasil paga bem.
1: Paga bem,
0: tá com grana.
1: O futebol brasileiro aqui é
0: super.
1: Os jogadores não gostam de ir pra Europa ou pros Oriente Médio lá dos árabes, que cai de bomba na guerra lá pra ganhar o Cascai.
0: Sim.
1: Então na América do Sul aqui, amigo, não tem pra Argentina, não tem pra ninguém. O Brasil paga salários milionários.
0: Boa! E o futebol é da...
1: Mas o futebol tá de quinta. Sabe... Quinta categoria da seleção brasileira.
0: Você fala que eu sou novo, mas eu lembro dele. Já dizia professor Raimundo. E o salário, ó, e o futebol, ó.
1: É, o salário lá em cima, e o futebol da seleção brasileira. Dessa seleção é comandada por essa turma aí, ruim de serviço da CBF. Cadê o presidente da CBF, hein?
0: É, não sei, vamos saber o que vai
1: rolar. Até hoje ele não deu entrevista coletiva, tá correndo da imprensa.
0: Olha,
1: Cadê o tal do Rodrigo Caetano lá? Ah, sai fora, tem que... esse Ancelotti também. Já tá no Brasil o Ancelotti?
0: Então, ele tava de férias. Tá
1: nem aí, né?
0: Tá de férias.
1: Tá caindo 5 milhões todo mês na conta dele, né? Ó, torcida do Brasil, lá, olha, quem chorou. Quem chorou,
0: não chora mais,
1: Rancelotti, pra mim é ruim.
0: E o futebol, ó, pequenininho.
1: Tinha que ser o técnico do Palmeiras, esse que é bom.
0: É, ou do Vasco também.
1: Não, do Vasco chegou agora.
0: É
1: o Portuga.
0: É o Portuga,
1: chegou lá agora. É, chegou lá agora. Ainda não posso falar se ele é bom ou se ele é ruim.
0: Entendi. Eu posso... Amanhã a gente fala, né? Amanhã a gente pode falar de futebol aqui, não, mas...
1: Não, aqui não pode falar, não. Se os jogadores aprontarem.
0: Se o Vascão...
1: Nas baladas.
0: Ih!
1: Futebol você vê lá no GE, você vê lá no 9 horas do programa.
0: 9 horas,
1: e boa. Outro por aí, tá? Você vê lá no tá bom?
0: É isso aí.
1: Aqui bom, pessoal, não pode falar de futebol.
0: Eu fiquei de contar sobre uma boa interna aqui, que era do nosso amigo Rafael Muniz. Eu conto agora ou deixo pra contar 4 horas
1: da tarde? Rafael, que trabalha de segunda a sábado no Vibe da Nova, às 6h05 da noite?
0: Ele mesmo.
1: Tem fofoca dele?
0: Ah, eu queria comentar aqui. Ontem ele teve
1: aqui. A Rádio Corredor falou.

0: Você?
1: É, ele teve aqui na rádio, né? Ele tá num visual diferente.
0: A Rádio Corredor que falou pra você?
1: Foi.
0: A nossa Rádio Corredor?
1: Ela conta tudo.
0: Tem uma Rádio Corredor aqui nos corredores da rádio aqui, tá, galera?
1: Ela sabe de tudo, gente. Sabe de tudo. 16h a gente comenta sobre ele, então, com o nosso querido Luan.
0: Ele inglês, Rafael. É. Agora, a Rádio Corredor, não vou falar que não, que você é meu brother, né? Mas a Rádio Corredor me falou mal de você também.
1: O quê? Tá? Mentira. Se falaram de mim, é mentira.
0: Você vai passar ali no estúdio da Rádio Corredor?
1: Vou passar na frente. É, pra quem não sabe, gente...
0: Não vai falar quem é a Rádio Corredor. Você vai passar ali agora, perto da Rádio.
1: Olha lá,
0: a Rádio Corredor.
1: Ela sabe de tudo dessa rádio.
0: A Rádio Corredor me falou assim, não vou falar não.
1: Deixa, 16h a gente comenta sobre isso, com o nosso querido Lili.
0: Eu vou perguntar a Daiane, o Leonardo, ou o patrão Padre Carlos, se eu posso falar. É de você.
1: É de mim? Não, de mim.
0: Ela,
1: não.
0: A Rádio Corredor falou de você.
1: Não. Eu não tenho nada a ver com isso. Eu deixo embora. Tchau, pessoal. Valeu.
0: Hoje, 16h, 7h30 da noite, tem mais Resenha da Nova, galera. A resenha dos artistas, dos famosos. Resenha da Nova.

0: essa música é legal, hein, Chuchu? Pra melhorar, tá? Pra melhorar pra você, se Deus quiser, tá? Pra melhorar, Marisa Monte, seu Jorge aqui na Rádio Nova. Vou pro intervalinho, já já tem o Panda.
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1: Você curte essa aqui, ó.
0: Olha, daqui a pouquinho tem o Panda com esse sucesso, corpo nu aqui na Rádio Nova.

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Ficou até chuchu. Cadê aqui, ó? Ah, é o menino do laço do cabelo comprido, né? Menino do laço comprido, Ana Castela, me perdoa. Ferrugem, página de ex, a Mari Fernandes aí do Panda, Corpo Nu, aqui na Rádio Nova, chuchu. E eu vou dar uma giradinha na roleta pro intervalo comercial. Só lembrando a galera, pô, já tá liberadão aqui o 984.

0: 3254-1735, para você, de repente, se quiser bater aquele papo com a gente, que é aquele teco-teleco-teco, manda seu recadão aqui pra gente, com seu nome, de onde você tá falando, tá bom, Chuchu? Tem alô no Orelhão? Tem alô na Rádio Nova.
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0: Meio-dia.
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Até chuchu. É, Guilherme Silva aqui na Rádio Nova, galera. De pisadinha em pisadinha, nós vamos dançando. É pra lá e pra cá e pra lá. Ó. Pô, tá vendo um lance legal aqui, chuchu? É que vem aí a Copa das Torcidas aqui, Banhuaçu. Ao campeão. Pô, legal, hein? Troféu Ricardo Alemão, galera. Ricardo Sattler, Portugal, nosso saudoso Ricardo Alemão, né? Que nos deixou, era um boleiro dos bão, né? Botequeiro, gente boa, um baita árbitro também, né? Foi morar no céu, né? Nos deixou, saudoso Ricardo Alemão. Então legal, hein? Show de bola aí pra galera que tá organizando esse evento aí, ó. A Copa das Torcidas ao campeão, troféu Ricardo Alemão, galera. 16 a 23 de agosto. Ó, a Copa das Torcidas vai estar lá Vascão da Gama, vai ter representantes do Vascão da Gama, do Corinthians, Botafogo, São Paulo, Cruzeiro, Atlético Mineiro, Palmeiras e Flamengo. Vai ser na Arena Chácara Bal. Pô, legal, hein? Gostei da homenagem aí, ó. Pro campeão, troféu Ricardo Alemão. Show de bola. Nova, meio-dia e 14, traumatizei Henrique e Juliano na Rádio

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1: 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Pô, até chuchu, Geninho com a Mariana Fagundes e o peão todo tatuado aqui na Rádio Nova. Essa música tá bombando, tá todo mundo cantando, né, chuchu? Pião todo tatuado. Nha, nha, nha, nha, nha, nha. Ó, oh, tem alô no Orelhão, tem alô na Rádio Nova, 984541735. Manda seu alô aqui pra Rádio Nova. Vou falar, deixa eu ver a galera aqui. Realeza, professor Leizinho, pé frio, foi ver o Cruzeiro perdeu. Em BH. Chamando alô pro Ednei, no Engenho da Serra, na lojinha, trabalhando, né, Edmodas, Ednei! Ednei tá mandando um salve pra galera que tá sempre com ele lá na Edmodas e pra torcida do Vasco da Gama também, pra torcida Vascaínos Manhuaçu no Instagram, arroba Vascaínos Manhuaçu, Ednei! Chuchu! Tem um áudio aqui do Otávio, cadê o Otávio, hein? Cadê o áudio do Otávio aqui, né? Fã, o Otávio do bairro Lajinha. É fã de carteirinha do Gustavo Lima. Oi, Otávio, solta a voz aqui na Rádio Nova.
2: Bom dia, meu amigo Chuchu.
1: Ah, boa tarde.
2: Aqui quem fala é o Otávio. Vascaínos do Manhuaçu. Aqui, manda um abraço pra nós aí. Tá aí o meu supervisor, John, aqui. Estamos fazendo um trabalho pela PDV agora. E, obviamente, né? Pedir aquela música do Gustavo Lima, que não pode faltar, né? Forte abraço, Chuchu. Fica com Deus.
1: Valeu, Otávio. A Melissa. Oi, Melissa. Ela tá ouvindo a Rádio Nova em Manhumirim. Ah, no trabalho só dá Nova FM aqui em Manhumirim, Chuchu. Manda um alô pra mim. Melissa, da cidade de Manhumirim. Melissa, Chuchu.
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Bom, galera, tava dando uma olhada aqui, o Campeonato Mineiro de Futebol da segunda divisão, galera, é o chamado módulo 2, mas é a segundona do Campeonato Mineiro, né? O Vila Nova, que é administrado pelo grupo do Boston City Futebol Clube de Manhuaçu, do presidente Renato Valentim, o Vila Nova surpreendeu no final de semana, né? É, no jogo de ida, nas quartas de final, empatou em casa. Ele empatou em Nova Lima com o Valério Doce 1-1 e domingo ganhou em Itabira do Valério Doce 1-0. O Vila Nova tá na semifinal, o Vila Nova tá a dois jogos de voltar para a Série A. Ano passado o Vila Nova foi rebaixado e o Vila Nova vai enfrentar, por coincidência, o Aimorés de Ubar, que também foi rebaixado ano passado. Então o Vila de Nova Lima, que é um clube tradicional no futebol mineiro, tá doido para voltar para a Série A, né? E o Vila Nova, repito, Vila Nova, o Boston City Futebol Clube de Manhuaçu, comprou no início do ano a SAF, o futebol do Vila Nova. Então, vambora aí torcer para ver se o Vila Nova despacha aí o Aimorés de Ubar. Quem passar tá na final, né? Semifinal é Vila Nova de Nova Lima e Aimorés de Ubar, e a outra semifinal tá entre o Mamoré e o Democrata de Sete Lagoas, hein? Tô torcendo pro Vila Nova, o Leão do Bonfim. Bom, Chuchu, aqui na Rádio Nova, tem a música do Chuchu. Ó, ouve aí, decora aí, grava um áudio cantando a música do Chuchu pra gente passar aqui na Rádio Nova. Eu quero ouvir o seu show, quero ver se você tá bom no gogó aí, você cantando a música do Chuchu, tá? Manda um áudio pra mim aqui pra Rádio Nova, 984-54-1735, cantando a música do Chuchu, essa aqui, ó.

essa música é mó barata, hein, Chuchu? Quase todo dia ele faz o... Bom, Zé Neto e Cristiano aqui na Rádio Nova, galera. O nome desse som é Quase Todo Dia, Zé Neto e Cristiano. Ó, tem alô no Orelhão, tem alô na Rádio Nova, tem alô pra Carlinha em Santana do Manhuaçu, tem alô pra... Tem alô pra galera do Tax Dog. É, táxi aí dos cachorrinhos aí. Pode ser um gato também, né? Miau! Galera aí do Tax Dog, na correria, sempre ouvindo a Nova. Obrigado aí, chuchus. A Tio mandou aqui pro atleticano Buiú. É, o Buiú. Buiú tá feliz aí com o galão da massa dele, né? Ganhou do Palmeiras domingo em São Paulo, né? Um bom resultado, né, Buiú? Ô, Buiú, cuidado com o Clebão aí da serralheria, o Clebão da construtora aí. O Clebão é pé frio, hein? Chama ele pra assistir o

jogo do Atlético com você, não, que ele é pé frio. Todo jogo do Vasco ele vai assistir, o Vasco perde. Ele torce pro Galo e pro Vasco, aí já viu, né? O José de Paula tá em Irupi, tá ouvindo a Rádio Nova. Ô, José de Paula, obrigado, tá chuchu. Tá sempre quando pode, tá curtindo a Rádio Nova nos 88.3, hein? José de Paula, ele mora em... José de Paula mora em Irupi. Deixa eu mandar um salve aqui, é o Valério Pena aqui, o Manhuaçu. Pô, trabalha pra caramba, corre pra lá, pra cá no dia a dia. E sempre quando pode também, tá ouvindo a Rádio Nova. Obrigado, tá, Valério Pena. Ó, chuchu. Bom, esse cara vai estar sábado que vem em Luisburgo, né? Na festa do produtor rural, hein? Do Sindicato dos Produtores Rurais de Luisburgo. É o Serestão do Zé Elias. Essa música é maneira, hein? Volte Amor. Repito, ele vai estar sábado em Luisburgo, né? No Parque de Exposição. E essa música é chique demais, hein? Volte Amor. Paixão. Vai queimando, Black & Deck. Chulispa.

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Bom, até Chuchu, Gustavo Lima diz pra mim, diz aí, ah, paixão. Diz pra mim, Gustavo Lima, imagina eu, Eduardo Costa, Zé Elias, ah, volte amor.

0: Bom, tem alô no Orelhão, tem alô na Rádio Nova. Se você quiser participar, conversar com o Ronaldão Chuchu, mandar aquele recadão aqui, cantar a música do Chuchu, grava o áudio aí cantando a música do Chuchu, bora pra gente aqui. Ó, tem alô pro Enes. O Enes tá na Vila Cachoeirinha. Estamos na colheita do café, no córrego, na região do córrego bem posta. E claro, trabalhando, foninho no ouvido, ouvindo a Nova, o Chuchu, o Ronaldão. O Enes, bom trabalho aí, Chuchu. Bom, tem alô também pra no bairro Petrina, deixa eu ver aqui. Ah, é o Matheus, ele tá no bairro Petrina. Valeu, Matheus. Valeu, Matheus, Chuchu, bairro Petrina. Petrina é melhor que Paris, é o slogan do bairro Petrina. Giovaninho também do bairro Petrina. Deixa eu ver mais um aqui, ó. Pera aí. Lá, lá, lá, lá, lá, lá. A Josi tá em Santa Filomena, Santana do Manhuaçu. Aô, Josi. Diz ela aqui. Como é que é? Santana do Mansu, Guilherme Silva. Aproveitei sexta-feira passada na festa da cidade. Dancei demais, apesar da chuva. Ai, valeu, Josi e família. Santa Filomena, Santana do Manhuaçu. E o Rafael Malacréu. Ô, Malacréu, babaqui. Babaqui, fake news essa daí. Que fake news essa daí da foto do Ronaldão aí, hein, o Rafael Malacréu. Vou te mandar a foto original aí. Seu boca de lata, corneta. Rafael Malacréu no boxe lavador. Ele torce pro Flamengo. Ah, deixa eu mandar um alô pro Antônio. O Antônio anda pra trás. Uai! Antônio? O Antônio anda pra trás? Uai, Antônio, que é isso, Antônio? Ai, ai. Dizendo que é dois passos pra trás e três pra frente. Ô, Antônio, anda pra trás. Ele falou que gosta das músicas do Sérgio Reis e gosta das músicas também de Rio Negro e Solimões. Falou, Antônio, anda pra trás. Ele tá no Santa Luzia. 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

0: Boa, galera. Na terça-feira, última terça-feira do mês de julho, hein, galera? Última terça-feira. Pô, sabadão que vem já é 1º de agosto, hein, galera? Agosto, mês do Dia dos Pais, mês de São Lourenço, padroeiro da cidade de Manhuaçu também, né? Mas, ó, vambora curtir Rio Negro e Solimões?
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Rio Negro e Solimões na sola da bota. Rio Negro e Solimões, fivela com vivela. Ó, manda pra gente aqui e seu orelhão toca duas, tá? Duas músicas com seu artista preferido na sequência musical da Nova. Agora tem o Luan Santana, Clone.

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1: Foi legal, hein, galera? Rio Negro e seu Limões, coloca todo mundo pra dançar, né? E a galera pediu Rio Negro e seu Limões no Orelhão, toca duas.

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0: com até chuchu, o Skank, nos bons tempos do Skank com Samuel Rosa, né? Se bem que tem gente que ainda não sabe, né, que o Samuel Rosa saiu do Skank, da banda Skank, ele tá na carreira solo, tem o show do Samuel Rosa. A banda Skank deu uma pausa, né, mas essa música é maneira, né? Sutilmente Skank aqui na Rádio Nova. Banda com Jonete Frederico, duzentão, R$200. Maiara e Maraíza, quem sente saudade sou eu, Ivete Sangalo com a sua vampirinha. Bom, vou pro intervalo, tem alô no Orelhão, tem alô na Rádio Nova. Antes do intervalo tem um alôzinho, né? Zezé do Oliveira e Simonésia. Ó o torresmo, Zezé do Oliveira. Olha o omelete com cebolinha de folha. Bem passado. Ai, ai, né? Conceição de Ipanema, o Emerson Salsicha, tá ouvindo a Rádio Nova. Obrigado, Emerson. Um beijão pra galera da cidade de Conceição de Ipanema. E o Hermin da Viola, tá trabalhando na construção civil em Durandé. Hermin da Viola, Chuchu. 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

Pô, galera, estamos de volta aqui no Orelhão da Nova. Ó, te mando um abraço a Shirley. A Shirley é nossa atendente aqui no quinto andar, aqui no prédio da Rádio Nova FM. Se você ligar aqui pra Rádio Nova, ela que vai atender você no 3332-3788, a Shirley, tá? Nossa atendente. Ou se for, quando você vier visitar aqui a Rádio Nova FM, na nossa sede própria aqui no prédio de expansão cultural, é a Shirley que vai atender você no horário comercial, tá? Um abraço pra Shirley. Agora, galera, o Brasileirão da quarta divisão, galera, começou com 96 times.

Isso mesmo, 96 times, galera, restam 8. E um detalhe, né, que vão subir, dos 96, 6 clubes vão para a Série C. A Série C agora cai 2, sobe 4, né? A Série C, a CBF vai botar os pingos nos is ali até chegar com 28 times, tá? A Série C já tem transmissão da TV, já tem uma graninha melhor, né? E ó, Brasileirão da quarta divisão, a Série D, galera, restam 8, quartas de final. E entre os 8... tem o Mineiro, o Uberlândia, galera, da cidade de Uberlândia, que tem um estádio filé bonitão, né, que é o Parque do Sabiá. Uberlândia, que esse ano fechou praticamente uma SAF, né, um clube empresa, bancado pelo aplicativo Uber, né? Uber de Uberlândia. Uberlândia tá entre os 8, galera, e com detalhe, tem 8, 6... seis vão subir pra Série C do Brasileirão do ano que vem, né? Tô torcendo pro Uberlândia. Aqui, ó, Uberlândia. Quem passar dessa fase agora, por exemplo, Uberlândia vai pegar o CSA. Primeiro jogo em Uberlândia, segundo jogo em Maceió, nas Alagoas. Se passar, já tá na Série C. Aí a outra, depois o outro confronto é entre o Nacional do Amazonas e o ABC do Rio Grande do Norte. Tem o Goiatuba de Goiás e o Asa da cidade de Arapiraca, interior de Alagoas. E tem o São José do Rio Grande do Sul, de Porto Alegre, e o Gama de Brasília. Bom, quem passar já vai para a Série C. Agora, quem sobrar dos 4, eles vão ter mais uma chance, que vai ter um playoff, galera. O playoff, vai ter o playoff. Por exemplo, se o Uberlândia foi eliminado pelo CSA, ele vai pegar quem foi eliminado ali de CSA, de Nacional do Amazonas e o ABC. Aí ele vai ter mais uma chance no playoff lá e cá pra tentar uma vaga aí na terceira divisão do Brasileirão, né? Vou torcer pro Uberlândia. Bora, Uberlândia. Uberlândia contra o clube tradicional, né? O CSA foi rebaixado no passado da C pra D, né? E tá querendo voltar, né? Vou torcer pro Uberlândia. Bora, Uberlândia. Uai, futebol mineiro, né? Bom, Chuchu, Iker e Gilmar, né? Deixaria tudo, tarde demais, né? O Popurri, deixaria tudo, tarde demais. Iker e Gilmar cantando. Zezé de Camargo, Luciano e Leonardo.

0: até chuchu, Ferrugem aqui na Rádio Nova, Ferrugem arrependidaço, galera. Isael Rodolfo com a Mari Fernandes, seu brilho sumiu. E ainda Ícaro Gilmar, né? Eu até falei, é tarde demais, eu confundi tarde demais do Zezé de Camargo Luciano com é tarde demais do Raça Negra, né? Ícaro Gilmar, que cantou Deixaria Tudo do Leonardo, e o pagode do É Tarde Demais, né? Raça Negra aqui na Rádio Nova, Ícaro Gilmar. Eu vou girar a roleta pro intervalo comercial no Orelhão da Nova.
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0: Olha o Guilherme Silva, chuchu, barquinha de ouro. Ô, lasqueira. Ô, Guilherme Silva. Chuchu Ronaldão. Por falar em Guilherme Silva, sábado passado, antes do show da dupla Henrique e Juliano no Ipatingão, na cidade de Ipatinga, teve abertura do show de Henrique e Juliano, sábado passado, no Ipatingão, em Ipatinga, foi com a dupla Reuber e Alan. E a dupla Reuber e Alan teve como convidado o Guilherme Silva, bombou na hora que ele cantou essa música no Ipatingão, lotado, né? O Guilherme Silva participou do show de Reuber e Alan, sábado passado, da abertura do show de Henrique e Juliano. Quando o Guilherme Silva cantou essa música aí, a galera foi à loucura. No Ipatingão, em Ipatinga, né? Barquinha de ouro, Guilherme Silva.
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0: 2 horas.
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0: Vamos até chuchu, Coldplay aqui na Rádio Nova, né? Coldplay aqui na Rádio Nova. Deixa eu trazer aqui o mais corintiano dos corintianos de Manhuaçu. O apelido dele é Tevez, é homenagem àquele jogador que passou no Corinthians anos atrás, é o Tevez. Vai, Tevez, chuchu, solta a voz.
1: Boa tarde, Ronaldão. Quem tá falando aqui é o Tevez. Eu tô falando do centro da cidade aqui, trabalhando na obra aqui. Rola a música do Léo Magalhães aí hoje. Agradecer pra todos aqui da obra aqui, pro Breninho, pro Bill, pra toda a galera aqui, pro Fernando, pra toda a galera aqui, pra toda a nação corintiana. Vai, Corinthians, é nóis.
0: Valeu, Tevez! Quem mandou mensagem pra gente aqui é o Marlon Santana, o DJ Marlon Santana. Ele mora em Caratinga, tá mandando um salve pra Manhuaçu, pra São João, pra Simonésia, pra Moimirim, pra toda a nossa região. O DJ Marlon Santana tá em Caratinga, ouvindo a Rádio Nova, tá no aplicativo no celular, ó. 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Ah! No finalzinho, o Marlon Santana mandou um saudações vascaínas, o DJ Marlon Santana, em Caratinga.

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Existe uma teoria que se chama 90-10, onde uma pessoa tem 90% daquilo que você procura em alguém. Só que você foca naqueles 10% que falta. Aí você sai pra rua, se aventura, e realmente você encontra aqueles 10%, mas não se deu conta que perdeu os 90%.

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1: Boa, Chuchu Marquinhos, a Mari Fernandes com o Marcinho Sensação, aquela parada louca aqui na Rádio Nova. Ó, tá acabando aqui rapidão aqui, galera, o Orelhão. É, o Orelhão da Nova. Daqui a pouquinho vem aí, galera, vem aí o... É o Popline com o nosso L. Glazer, a voz de trovão. Cadê o Chuchu aqui, ó? Solta a voz aqui, Chuchu.
2: Fala, Chuchu, Ronaldão. Boa tarde, boa tarde. Manda um alô aí pra nós, Chuchu. Dionísio, Pão da Aldeia. Um alô aí pro Orlando, meu filho, o Abraão, o Betinho, o Pedreiro. O Abraão é arteiro, hein? E o Vascão, Chuchu, tá na zona de rebaixamento. Continua, Chuchu.
1: Vai sair de lá, vai sair de lá.
2: Manda aí, Mário Fernandes, pra nós, qualquer uma dela. Manda aí, Chuchu.
1: Ah, valeu. Vai sair de lá. É provisório. Tem mais um aqui, ó. Fala, Chuchu. Solta a voz aqui na Nova.
3: E aí, boa tarde, Ronaldão. Tudo bom? Bom. Fala aqui, é o Juninho Fagundes. Beleza? Manda um opa aí pra nós, todo mundo aqui no condomínio. Entendeu? De todo quando trabalha na construção civil. Valeu? Tamo junto aí, mano. Um abração pro Adriano Mulamanca. Esse cobre.
1: Mulamanca.
3: Gemeus, Caputira. Entendeu? Todo mundo, todo mundo. Clésio, Marcelene, Marcelé, todo mundo.
1: Já valeu, Chuchu. Obrigado. Bom trabalho pra vocês aí, tá? Tem mais um aqui rapidão aqui. Vai, Chuchu. Fala aqui.
4: Boa tarde, Ronaldão. Aqui é o Canigol.
1: Canigol?
4: Aí, queria pedir uma música pra Eric Canigol. Trabalhando no loteamento do Nato aqui, o famoso Natalina. Oferecer a música pra ele mesmo, pro Natalina, pro Ícaro, pro Júlio e pro velho aqui, o velho apaixonado, o Romário, sofrendo pela ex. Você quer uma música em homenagem a ele também, ele tá apaixonado.
1: Sofre não, velho!
4: Tá mandando Zeneto pra ele. Valeu, ouça o maior e melhor, tamo junto.
1: Valeu, Eric Canin! Bom, judia do velho não, seu tadinho, né? A galera falando aqui de cavalo perambulando pela BR-262, que próximo ao centro de Manhuaçu, próximo ao cemitério municipal, perigo cavalo na BR, né? Ai, ai, ai, né? Então se o pessoal dá, resolveu o problema aí, tá? Eu trazer a comadre aqui de Santana do Manhuaçu. Vai, comadre, solta a voz aqui na Nova.
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0: 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Gostaria de ouvir a música Conexão. Agora esqueci o nome do cantor, mas toca pra gente aí.
1: Ah, é? Ah, vou tocar, ué. Tem um complemento do áudio dela aqui, ó.
0: Fala, Chuchu! Toca aí Conexão pra nós aí, Chuchu!
1: Ah, obrigado, é a Simone da Silva. Valeu, Simone, de Santana do Manhuaçu. Galera, ó, boa terça-feira pra você, pra sua família. Mais uma vez, obrigado pelo seu carinho, obrigado pela sua audiência e obrigado pela sua participação com o Ronaldão Chuchu aqui na Rádio Nova. Quem ouve, sabe o que quer. Ah, o Ed Brito Samuel aí, ó. Romance Rosa. Depois tem o Panda com o Porcelanato.

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3: 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Não deixe de beber água. É muito comum não lembrarmos de tomar água com frequência nos dias gelados. Em média, um adulto precisa tomar cerca de 2 litros de água por dia. Para manter esse hábito, você pode usar os aplicativos que emitem lembretes ao longo do dia e deixar sempre uma garrafa por perto.
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2: Excelente tarde pra você que tá ligado em sintonia, curtindo o som da rádio Nova FM. É bom demais ser a sua companhia hoje, terça-feira, 28 de julho. Como é que tá sendo a sua tarde? Tudo bem? Tudo tranquilo? Depois do nosso querido Chuchu Ronaldão no Orelhão da Nova. A partir de agora, Ira Iglesias Sérgio, a sua companhia aqui na Nova FM. Seja muito bem-vindo. Por aqui rola o melhor da música pra você, as queridinhas, as selecionadas da sua programação no Popline. Eu quero você aqui com o radinho ligado, né? Também com o aplicativo, com o site, em alto e bom som, curtindo a Nova FM.

0: E aí, como é que tá o clima por aí? Aqui em Manhuaçu, neste momento, 27 graus e a temperatura, umidade relativa do ar, 45%.
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0: Esse cara sou eu, junto com você na Rádio Nova FM, hoje dia 28 de julho. Rapaz, como que o ano tá passando rápido demais, é? Tá passando depressa? Pois é, já tá chegando finalzinho do mês de julho, já tá chegando Natal aí, pois é. Agora, você já preparou o café da tarde? Dona Maria, já fez aquele cafezinho da tarde pra terminar de vencer o dia? Pois é, essencial, né? Essencial. E já mandou aqui o seu recado da Rádio Nova? Porque daqui a pouco eu vou mandar o seu abraço. Eu quero mandar um alô especial pra você que tá na sintonia da Rádio Nova. Esteja você trabalhando, descansando, de boa, né? A galera que tá aí, né? A galera do agro que tá na roça, tá conectado aqui na Rádio Nova. Tem gente que tá apanhando na colheita do café, tá apanhando o café. Deixa o radinho lá pendurado lá e vai curtindo a Rádio Nova. É, já teve gente que mandou pra gente aqui os vídeos aqui, ó. Também a galera que tá aí, ó, nas oficinas, as obras, obrigado pelo carinho. Você que passa pelas principais avenidas de Manhuaçu, você que tá dirigindo neste momento pela 262, pensa num trânsito caótico, né? Mas tem que ir com tranquilidade, com calma, sem estresse, meu amigo, sem estresse. Pois é, não é fácil não, mas tem que ficar de boa, né? Tem que ficar de boa. Por isso, bora curtir mais uma sequência? Agora tem Skank pra você na Rádio Nova. Vamos surgir?

0: Rádio Nova NX Zero, Razões e Emoções. Essa música é linda, hein? Três e 28.
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0: Após uma boa vitória no confronto de ida, o Santos tenta confirmar a classificação para as oitavas de final da Sul-Americana diante do Universidade Central da Venezuela nesta terça-feira, às 9:30 PM, no horário de Brasília, na Vila Belmiro. Como goleou aí por 4-1 na ida, o Santos pode perder por até 2 gols de diferença, que mesmo assim se classifica.

0: classifica para medir forças com o Macará do Equador nas oitavas. Aos venezuelanos resta aí golear por 4 ou mais gols de diferença para avançar aí ou vencer por 3 gols de diferença e forçar a disputa de pênaltis. 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
3: Dicas de saúde e bem-estar no inverno. Você está pronto para as dicas de saúde e bem-estar no inverno? Aqui vão algumas sugestões práticas para manter o corpo saudável durante essa estação fria. Mantenha-se hidratado. Mesmo não sentindo tanta sede, beba bastante água. 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Aliás, ambientes secos pedem atenção especial aos eletrodomésticos antimofo e umidificadores. Cuide da pele. No inverno, ela precisa de hidratação extra. Cuide bem do seu corpo no inverno. Assim, você viverá uma estação mais saudável.
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9: Com você aqui na Rádio 9 FM, agora tem aquele momento especial pra gente conferir quem tá ligado, quem tá em sintonia, quem tá mandando recado aqui na Rádio Nova.
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9: A galera participando, se interagindo aqui no Popline através do nosso WhatsApp. Vamos conferindo aqui que tem áudio, então fala com ele, Iglesias Sérgio, aqui na Rádio Nova.
11: Eu gostaria de ouvir uma música, oferecer para Maria Cacique Paixão, para Denise de Lima, para Dona Rosana Laranja da Terra, para Daiane, minha sobrinha, para Daiane Corta Raiz, para Cláudia, para Delma, para Marcela, para Lenice, Gustavo Lima, Guilherme Silva, Gabriela, obrigado. Eu quero participar do sorteio da padaria Fórmula. Quero ganhar a torta.
9: Ô, Ilma, um abraço pra você.

0: hoje tá rolando sorteio no Popline, não, Ilmar? Obrigado pelo carinho, pela companhia. Quem sabe um dia desse a gente vai fazer um outro sorteio por aqui, né? Mas quem tá aqui também conectado, vamos conferindo que tem mais recado, tem mais alô aqui na Rádio 9 FM. Vamos conferindo.
1: Boa tarde, Ana Iglesias.
0: Boa tarde.
1: Aqui é o Fernandinho do Top Gun.
0: Ô, Fernandinho, fala comigo.
1: Manda um alô pro Rony. O Jefferson.
0: Mas quem? Fala aí.
1: Silvinho. Meu pai Rony, meu pai Renan, meu pai Bruno, meu irmão Tobias, minha irmã Patrícia, minha cunhada Grice, pro Zoião, irmã do Eduardo Costa aí pro Zoião, ouça melhor aí, é melhor que ouça aqui. É. Valeu, Negrinho, manda o Eduardo Costa pro Zoião, ele tá cobrando, valeu.
0: Beleza. Um abraço pra vocês. Beleza. Aí. Bom trabalho, tá? Obrigado pela companhia aqui na nossa programação na Rádio Nova. Tem mais recado, tem mais alô aqui na Nova FM. Oi, boa tarde! Fala com ele, Iglesias Sérgio, aqui da Rádio Nova. Boa
2: Fala,
0: tarde.
2: Meu amigo. Opa! Abraço, é o Ítalo do bairro na Senhora Aparecida.
0: Oi,
2: cá estamos, né? Passamos na 262.
0: Tá na 262?
2: Um forte abraço aí pra todos os amigos carreteiros aí. Tem que estar 116, na 101, na 111. É que é o que liga, né? Só que aí pra nós é um Natalzinho Lima. Cê tá doido!
0: Valeu, garoto. Um abraço pra você, pra todos que estão ligados, conectados, curtindo a Rádio Nova FM. Quem tá ligado, quem tá na sintonia também, abraço aqui pra Karine. Karine tá ligada também. Ótima tarde pra você. Tá ligada, tá conectada através do aplicativo nessa tarde gostosa de terça-feira. Uma ótima tarde, uma boa terça-feira pra você. E ela pediu aqui, Nando Reis, Por Onde Andei. Vai curtir aqui na sequência musical na Rádio Nova FM. E você que ainda não pediu o seu som preferido, manda aqui, ó. 33984541735 pra você participar. Da cidade. Música, alegria na sua programação e a sua companhia. Ele, Iglesias Sérgio, aqui no Popline, na melhor sintonia. Vem comigo!
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1: Quem tá na sintonia da Rádio 9 FM, vamos conferindo aqui agora a galera participando, se interagindo. Tem aqui o Boa Tarde, já deixou um recadinho aqui, a Maria José. Maria José, boa tarde para você. Obrigado pela companhia, obrigado pelo carinho. Quem tá aqui também conectado, curtindo aqui a Rádio Nova, abraço aqui na programação, o Douglas.

0: Está aqui mandando aqui, ó. Manda um beijo pra Dalila. Dalila do Santa Terezinha. Tá trabalhando e ouvindo vocês. Um abraço aí, ó. Beijo carinhoso. Obrigado pela companhia. Dalila conectada, curtindo aqui a Rádio Nova. Também a Rose. A Rose e a Gilza estão ligadas. Elas não perdem a nossa programação. Seja no momento que estão trabalhando ou até mesmo enquanto estão aí descansando. Estão aí conectadas, curtindo a Rádio Nova. Obrigado pelo carinho. Quem tá ligado em sintonia aqui, vamos conferindo o que tem áudio, tem recado aqui na Rádio Nova. Vamos ver aqui a galera que tá participando, tá se interagindo aqui na Rádio Nova. Boa tarde. Opa!
1: Boa tarde, Aliglês.
0: Boa tarde, fala comigo, meu amigo. Ah, fala aí.
1: Manda um abraço pra todo mundo aqui, valeu? Tomando um cafezinho aqui, um pãozinho de queijo.
0: Tomando café e pão de queijo.
1: Toca a música pra nós aí, da melhor de sertanejo aí.
0: Ô, oh, rapaz. Aí é bom, hein? Cafezinho com pãozinho de queijo, meu amigo. Aí é top demais, né? Pois é, você já tomou o seu café aí? Ó, os meninos aqui já estão tomando cafezinho lá, de boa, e curtindo aqui a Rádio Nova. Um abraço pra vocês aí, obrigado pela companhia. Tem mais recado aqui na Rádio Nova, boa tarde.
2: E aí, Cleiton?
0: Opa, bom, boa tudo tarde. Bem, tudo bem.
2: Satisfação de estar falando com você.
0: A satisfação é minha.
2: Manda um alô pra todo mundo aí da Construção Civil.
0: Um abraço pra vocês
2: aí. Manda aquela música pra nós do Cowboy Tatuado, por favor. Abraço aí, tchau, obrigado.
0: Valeu, valeu, um abraço pra vocês. Obrigado pela companhia aqui na Rádio Nova FM. 88.3.
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0: 4 e 3.
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0: Aqui assim, música, alegria na sua programação, aqui na queridinha 9 FM, Iglesias Sérgio, a sua companhia na melhor.
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0: Ah, é bom demais ser a sua companhia da Rádio 9 FM nesta terça-feira, 28 de julho. Se você ainda não tomou aquele cafezinho da tarde, ainda tá em tempo, né? Tá em tempo. Aqui na Rádio Nova o pessoal toma um café rapidinho, cara. Se você vai olhar ali toda hora, tem que preparar um café novo, né? Não, Henrique? Henrique tá chegando por
3: aqui,
0: boa tarde.
3: E aí, meu amigo, boa tarde, Iglesias. Boa tarde pra galera que tá acompanhando aqui o Popline. Pois é, meu amigo. Café é um negócio... dizem por aí, né? Que só pode tomar 3 xícaras por dia. Rapaz, eu vou te falar, eu não sei quem tá escutando a gente aí, mas eu não consigo não. Três xícaras.
0: Eu até que café eu bebo moderadamente, isso, cara. Eu gosto mais, por exemplo, aqui do meu lado, aqui do estúdio, você pode ver que tá aqui, ó. Minha garrafinha de água tá aqui.
3: Água é importante.
0: Mas eu prefiro beber cerveja do que café.
3: Que isso, calma aí. bom, pessoal, começamos nesse clima, bora falar dos famosos.
0: Bora.
3: Mais uma edição do Resenha da Nova. Bora falar aí do mundo sertanejo hoje, meu amigo.
0: Tem polêmica no mundo sertanejo?
3: Na verdade, não é polêmica, não, mas é uma notícia boa aí do nosso querido embaixador, Gustavo Lima. Fala comigo, bebê. Vamos falar também do Leonardo. Leonardo é polêmico,
0: Leonardo,
3: né?
0: Leonardo é o cara.
3: Enfim, roda essa vinheta
0: no Brasil.
3: Aí, ao final do programa, comprometido ontem, vamos trazer aquela informação aí dos bastidores da Rádio 9 FM. Do apresentador aqui do nosso do programa Vibe da Nova, tá, gente? Eu fiquei sabendo de um negócio.
0: Mais um que vai te colocar o carimbo aí de boca de sacola.
3: É o Ronaldão que me mostrou a foto.
0: Ronaldão já tá pé da vida, hein?
3: Eu vou mostrar aqui a foto.
0: Ronaldão?
3: O Ronaldão me mostrou foto. Peraí.
0: Calma. Ronaldão não gosta de fofoca.
3: Não gosta. Dessa vez não vamos falar dele, não. Mas ele quem me mostrou essa foto do nosso amigo Rafael Muniz. Pouquinho eu conto pra você. Que história é essa, hein?
0: Rafael Muniz é uma enciclopédia, é isso, né?
3: É uma enciclopédia.
0: Enciclopédia, agora tem bolô aqui.
3: Enciclopédia.
0: Ele é um acervo, vamos falar mais assim, de uma maneira melhor.
3: Ele é
0: melhor.
3: Um Google.
0: Ele é, cara.
3: Tem tudo.
0: Cara, o que você imaginar de uma história mais cabulosa?
3: Tem várias histórias.
0: Eu não posso contar aqui, mas eu posso falar isso, porque o cara, pelo amor de Deus, cara.
3: Tá certo. Vamos
0: deixa
3: lá.
0: Pros bastidores.
3: Deixa pros bastidores.
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3: Muito bem, meu amigo! Seguinte, eu ouvi aqui que você já tocou aquela música do Peão Tatuado, né? Virou um sucesso.
0: Já pediram.
3: Febre. Todo dia, todo mundo... A galera tá pedindo aí, ó, a música do Peão Tatuado. E o Gustavo Lima... Gustavo Lima, o embaixador, pode assumir a carreira do Geninho. Olha
0: é
3: só.
0: É mesmo?
3: O Geninho é conhecido como o MC Peão. E isso pode acontecer antes aí da festa de Barretos, tá? Bom,
0: rapaz.
3: Segundo informações apuradas aí, o encontro entre os dois artistas aconteceu, tiraram uma foto, postaram, mas parece que esse encontro vai além de uma foto. Parece que está acontecendo uma negociação entre Gustavo Lima e aí o dono do sucesso do hit Peão Tatuado, o Geninho. Bom, eles publicaram, como eu disse, uma foto ao lado, um do outro aí. O Gustavo Lima postou a foto ao lado do Geninho, conhecido como MC Peão, e chamou a atenção dos fãs nos últimos dias. O que muita gente acreditou ser apenas um encontro entre os dois pode esconder uma movimentação importante nos bastidores do mercado sertanejo, meu amigo. O portal Léo Dias apurou que existe uma forte negociação do Gustavo Lima, né, da empresa ali do Gustavo Lima, assumindo o gerenciamento da carreira do Geninho. E as conversas estão em andamento, envolve um projeto que pode marcar uma nova fase para o cantor. Geninho, para quem só Pessoal, Geninho, não, talvez você conheça algum Geninho aí, mas o Geninho, gente, ele tá vivendo um momento de alta, vamos dizer assim.
6: Tá numa fase espetacular,
3: cara. Tá na alta na carreira dele, né? Alcançou o topo aí do Spotify, o topo nas rádios também, exatamente, fazendo um grande sucesso com a música Peão Tatuado. Agora, não pode ser aquele cantor de uma música só, né, Liguei?
6: Agora, exatamente. Agora, sendo empresariado pelo Gustavo Lima, meu amigo, com certeza vai ser sucesso, porque o Gustavo Lima é o cara, né? O cara
3: é
6: que
3: o cara.
6: Tem visão, né? O cara tem visão ali. Onde ele olha ali, cara, meu amigo, ele fala, ó, vamos fazer isso aqui dessa tal maneira, meu amigo. O cara tem visão, né?
3: Nos empreendimentos. Se despertou, né, o interesse aí do Gustavo Lima, é porque o cara tem talento e tem possibilidade de ser um grande sucesso aí, né? Vai receber a bênção. Aí, ó, vai receber a bênção do Gustavo Lima. Um artista que faz muito isso também lá no Nordeste é o Wesley Safadão, né?
6: É.
3: Que pega grandes artistas, lançou aí o Natanzinho Lima. Porque é importante o cara não ser, como eu disse, o artista de uma música só.
6: Exatamente.
3: Porque fez sucesso, Peão Tatuado, mas enfim. E agora, o que vem por aí? Tem que manter carreira, meu amigo.
6: Exatamente.
3: Tem que manter carreira, né? Fácil.
6: Vai
3: não.
6: Ser sucesso, vai
3: Boa.
6: Ser sucesso.
3: Ó, e seguinte,

0: Leonardo celebrou os seus 63 anos de idade.
1: 63 anos.
0: 63,63 aí do Leonardo. E a festa foi uma festa muito simples. Olha que loucura, cara. Muita gente
1: não,
0: aí.
1: Não foi aquela festa de milhões, não?
0: Não, foi uma festa de milhões. Quem fez a festa foi a própria esposa. Quem decorou foi a esposa, Poliana. Ela organizou tudo aí. O aniversário aconteceu lá na fazenda, né, na fazenda dele. Foi coisa assim, coisa bem simples, tá? Nada demais, uma decoração. O tema da festa foi pescaria, reuniu só a família ali. Coisa bem simples, uma festinha assim de 63 anos.
1: Bem light.
0: Bem light. Nas redes sociais, a esposa, a Poliana, mostrou detalhes da mesa do bolo, alguns brinquedos ali. E dos 6 filhos, né? A gente sabe que o Leonardo, o homem gostou de fazer filho, rapaz. 6 filhos que o Leonardo tem...
1: Registrados.
0: Registrados. Né? Apenas o Zé Felipe apareceu na festa em comemoração aos seus 63 anos. Só o Zé Felipe que foi, cara. De 6 filhos, só um que foi. O Zé Felipe foi, levou as crianças para comemorar, né, com o avô ali nessa festa. E você aí, meu amigo... Que tá doido querendo fazer um festão de arromba? Olha aí, ó. Poxa, o cara com dinheiro.
2: Ô, Leonardo! Ó,
0: o Pix. Tá aí, faz o Pix aí,
1: tá
0: ó.
1: Aqui, ó. Tá gritando aqui o Leonardo. Ô, Leonardo, convida nós aí,
0: convida
1: ué.
0: Convida a gente, ó. Poxa. É legal.
2: Ô, Leonardo!
1: Ó, convida nós, Leonardo, ué.
0: Pois é, então, ó. Pra galera que acha que... Ah, meu aniversário, vamos fazer só um bolinho? Até o Leonardo, que é o Leonardo, meu amigo. Rico, milionário, famoso. Tá fazendo só um bolinho, o trem tá feio, viu?
1: Cara, não, o Leonardo, como é que pode, né, cara? O cara, o que tem de ser, o cara ele se mantém, né? Porque o cara, ele tava outro dia no Pantanal pescando. E aí uma gaivota, cara, embolou ali no meio da linha do anzol, cara. E ele chapado, cara,
0: isso, gente?
1: E tentando salvar ali a gaivota e falando, ó, não bica aqui não, que se bicar você vai...
0: Que isso?
1: Você vai ficar bêbada, você vai ficar embriagada.
0: Embriagada, é verdade.
1: Comédia demais, cara.
0: Bom, seguinte, pessoal, agora vou... Ele Glazer Sérgio, deixa... Bomba, tem uma trilha de bomba aí?
1: Bomba! Ó.
0: Bomba, bomba, bomba, bomba.
1: Cara, vamos ver se tem aqui, ó. Será? Vamos ver se tem aqui. Ih, bomba, bomba, bomba, bomba, bomba.
0: Suspense.
1: Suspense, então, ó. Vai lá. Tem suspense, então? O negócio é bravo aqui?
0: Atenção, aí, pessoal. Seguinte, Rafael Luiz, apresentador do Vibe da Nova, da Rádio 9 FM.
1: Ei.
0: Lembra que nós falamos semana passada, nas últimas semanas, né? Nós falamos aqui que os homens estão vaidosos. Ah. Homens estão vaidosos fazendo harmonização facial, né?
1: Pois
0: até,
1: é.
0: Até falamos aí de uma possível consulta aí do Ronaldão. Rafael Muniz, ele não fez a harmonização facial não, mas ele fez um negócio chamado visagismo. É, rapaz, o homem tá vaidoso, viu?
1: É mesmo, cara.
0: Foi no barbeiro, fez visagismo e olha só, essa foto aqui, ó. O rapaz tá fazendo relaxamento no cabelo, eu acho que não sei se é chapinha... Eu não sei se ele tá fazendo progressivo.
1: Tá parecendo o cachorrão do Brega lá, você já viu? Eu vou mostrar a foto pra você, enquanto você vai falando.
0: Ó, deixou a barba crescer. O cara tá vaidoso, meu amigo. Eu não sei qual é a intenção dele, não, mas esse negócio de visagismo... Ó, rapaz, tá mesmo.
1: Tá ou não tá?
0: Tá igualzinho. Cachorrão do Brega. Ih, rapaz, vou te contar, viu? Quem encontrar com o Rafael por aí, gente, no programa dele que começa às 18 horas da tarde, né? Às 18 horas da noite aí, manda mensagem pra ele, pergunta ele, ô Rafael, qual é o shampoo que você tá usando nesse cabelo? Porque o cabelo do cara tá sedoso, viu? Rapaz, que a franja, tá com a franja?
1: Eu acho que foi dica da tia dele.
0: É, mas quem me mostrou essa foto foi o Ronaldão, tá, gente? Essa aqui não foi eu, não. O Ronaldão falou, Henrique, olha essa foto aqui do Rafael, olha como que ele tá elegante. E esse cabelo, qual é o shampoo que ele tá usando nesse cabelo? É progressiva, chapinha, alguma coisa ele tá fazendo nesse cabelo
1: dele. Tá fazendo.
0: O rapaz tá mudado, viu?
1: Não, ele tava fazendo um corte italiano social.
0: Ah, é? Corte italiano?
1: E ele pediu umas dicas pra tia dele, né?
0: Pra tia dele?
1: É, que mora na roça, rapaz. Lá, cara. Ah. E aí, essa tia indicou alguns cremes pra ele, né?
0: Entendi.
1: Pra dar hidratado no cabelo também. Entendi. Mas ele fez relaxamento, né?
0: Entendi. Os homens são vaidosos, né? Enfim,
1: ele chegou aqui, Luiz Caldas, e agora se tornou o cachorrão do Brega.
0: Que isso, gente, tá vendo? Bom, é isso, pessoal. Encerrando aqui qualquer coisa. Eu não tô sabendo de nada. Quem me contou foi o Ronaldão, viu, gente?
1: Ó, por favor, faça a comparação com essa foto que você tá aqui. Você vai pegar a foto do cachorrão lá e vai montar aqui. Vai pedir a opinião da galera.
0: Vamos fazer um antes e depois.
1: Coloca lá uma enquete pra galera falar se tá parecido ou não.

0: Bom, bom, quem me contou foi a Rádio Corredor. Eu não tô sabendo de nada.
1: Quem é a Rádio Corredor?
0: Não posso contar também, não.
1: Não posso.
0: Porque essa
1: nós temos uma Rádio Corredor aqui.
0: Nunca revela a fonte. A gente não pode revelar a fonte, cara. Jamais.
1: Bom, pessoal. Eu quero ser amigo de todos vocês,
0: claro, tá? Claro, com certeza. É importante, viu? É isso aí, Iglesias. Vai ficando por aqui mais uma edição do Resenha da Nova. E eu volto à noite com o nosso querido Rafael, que vai explicar um pouco melhor sobre isso. E amanhã, tchau, tchau, pessoal.

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0: Marcelo Guilherme. 4h20.
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0: Aqui no Popline, na Rádio 9 FM, você pedindo o seu som preferido, mandando o seu alô, o seu abraço aqui na nossa programação. É um prazer ter você conectado aqui na melhor sintonia, em casa, no trabalho. A 9 FM é sempre a sua melhor companhia. Quem tá na sintonia da Rádio Nova, tá lá em Juiz de Fora, já mandou a mensagem aqui, o Rondinelli, né? Rondinelli tá ligado, tá conectado, tá ouvindo a nossa programação, tá aqui, ó, mandando a próxima música pra todos de Santa Margarida, Ribeirão de São Domingos, Matipó e Carangola. Um abraço, obrigado aí pela companhia. A Érica do Córrego Sinceridade. Ô, Érica, aí é sacanagem, hein? A pessoa tá tomando café agora, uma hora dessa, ela mandou aqui a mensagem, tá assim, ó, bora tomar café? Pão de queijo, mandou aqui, ó. Tá aqui o pão de queijo aqui naquela fritadeira air fry, né? Tá aqui o pãozinho de queijo aqui. Ei, rapaz, só mandou a foto. Ô, Érica, a foto só não vale não, hein? Tem que ser o pão de queijo, hein? Me ajuda aí, Érica. Abraço pra você, pra toda a família, pra todos que estão aí conectados, curtindo aqui a Rádio Nova FM. Obrigado pelo carinho de sempre, tá? E ela aproveitou aqui pra pedir aqui o som de Panda, Corpo Nu. Vai curtir aqui na sequência musical na Rádio Nova.
1: Boa tarde!
0: Quem tá aqui também conectada em sintonia, a Eriadna. A Eriadna também tá conectada. Um abraço pra você, obrigado pela companhia. O Diego tá aqui, ó. Tá ligado, tá conectado, tá aproveitando aqui, ó. Tá pedindo aqui, ô Diego, me ajuda aí, ó. Você buscou essa aqui lá no fundo do baú, né? Zezo, um abraço pra você, obrigado pela companhia. Uma ótima tarde. O Diego que tá sempre conectado, sempre curtindo aqui a Rádio Nova. Também a dona Margarete tá lá em Vespasiano, tá conectado. Uma boa tarde, obrigado pelo carinho, pela companhia também. Também aqui na nossa programação. E aqui assim, né? Uma música melhor que a outra na nossa sequência musical aqui na Rádio Nova. Só as queridinhas, boa tarde pra você.

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2: É o seu recado aqui no Pop Line na Rádio 9 FM, William. William Emerick, tá ligado, tá em sintonia. Abraço pra você, William, pra Fabiana. Obrigado pelo carinho da Fabiana, nossa secretária de Cultura e Turismo de Martins Soares. Um alô especial pra todos vocês aí, ligados, conectados aqui na Rádio Nova. Obrigado pela companhia, pelo carinho de sempre. Quem tá também na sintonia da Rádio Nova, abraço aqui na programação, João Batista no Córrego Bom Jardim, meu amigo Mike também, o César, o Formigão, a Vanilda, um abraço pra vocês aí, a Aeronete, obrigado pelo carinho, pela companhia aqui na Nova.
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6: É hora de informação para você na Rádio Nova FM. Um vídeo registrado após um acidente envolvendo duas carretas e um carro na rodovia Fernão Dias, na manhã desta terça-feira, dia 28, mostra um motorista saindo praticamente ileso do automóvel, que ficou destruído com o impacto da batida.

0: O engavetamento aconteceu na altura do quilômetro 497, em Betim, na região metropolitana de Belo Horizonte. Segundo a concessionária Motiva Minas São Paulo, responsável pelo trecho, o acidente foi registrado por volta de 9h30 no sentido São Paulo. De acordo com a concessionária, 3 pessoas se envolveram na ocorrência. Nenhuma delas precisou ser levada para um hospital. Você bem informado aqui no Minuto Notícias da Rádio Nova.
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1: 5 horas.
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com você aqui na Rádio Nova FM. Esse bate-papo é gostoso, né? Aqui na nossa melhor sintonia. Olha só, agora trazendo para você uma notícia legal, né? Aquelas notícias que a gente fica feliz, né, de trazer aqui na nossa programação. Um catador brasileiro, ele será doutor após 20 anos longe da escola. É isso mesmo, primeiro do mundo. Olha, essa informação é especial, hein? O catador brasileiro Alex Cardoso agora será doutor após aí voltar a estudar aí. Ele concluiu, né, a sua faculdade e após aí defender a tese sobre reciclagem popular e inclusão social. O catador que vai virar doutor, que história incrível, né? Pois é, depois aí de passar 20 anos longe da sala de aula, trabalhar como catador de materiais recicláveis e sustentar 3 filhos, Alex Cardoso está prestes a realizar um sonho que parecia impossível, tornar-se doutor. Então aí pode entrar aí para a história como o primeiro catador de recicláveis do mundo a conquistar esse título. A defesa da tese no dia 2, né, será no dia 2 de setembro, durante o encontro estadual do Movimento Nacional dos Catadores de Materiais Recicláveis, MNCR, em Cruz Alta, no Rio Grande do Sul, cidade onde Alex mora e trabalha. Para ele, a conquista vai além do diploma. O título de doutor não cria, né, não cria um catador pesquisador, apenas reconhece uma caminhada forjada no trabalho, na organização popular, na educação e na luta dos catadores e catadoras por direitos, afirmou aí, né? A história de Alex já havia chamado a atenção anos atrás. Décadas após ser obrigado a abandonar os estudos, ele voltou à escola por meio da Educação de Jovens e Adultos, o EJA. Concluiu o ensino básico em apenas 3 anos e foi aprovado no curso de Ciências Sociais da Universidade Federal do Rio Grande do Sul, a UFRGS. Agora, 8 anos depois, ele entrega uma tese, né, de doutorado que nasceu da própria experiência como catador, mesmo durante toda a vida acadêmica. Alex nunca deixou a profissão. Então, geralmente, se entra para a academia, se aprende a teoria e depois se vai a campo para pesquisar. No meu caso, eu já estive no campo desde quando sequer pensava que iria entrar na academia, contou ele aí, né, a uma reportagem. E a tese de Alex recebeu aí o título Catadoras e Catadores de Materiais

0: materiais recicláveis enfrentam a máquina de moer mundos. Então, território vivo e reciclagem popular na cooperativa Única. O trabalho mostra como os catadores conseguem enfrentar as dificuldades da profissão por meio da organização coletiva das cooperativas da luta por reconhecimento e direitos. Também propõe caminhos para fortalecer políticas públicas voltadas à reciclagem popular. E Alex diz ainda que durante muito tempo os catadores eram apenas objetos de pesquisa dentro das universidades. Agora eles também produzem conhecimento científico. Que notícia interessante, né? Que história legal a do Alex aí, que é um grande vencedor, né? E a gente traz com muita alegria essa história aqui para você, compartilhar com você que tá aí do outro lado do rádio, curtindo também através do site, do aplicativo da Rádio Nova, uma história bacana, uma história legal, né?
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E nesse finalzinho de tarde, terça-feira, 28 de julho, como é que você tá? Tudo bem? Tudo certinho por aí? Aqui, ó, participação da galera através do nosso WhatsApp, você mandando o seu recado, 339-8454-1735. Boa tarde! Quem tá na sintonia da Rádio 9 FM aqui, o Enes, tá ligado, tá conectado, tá em sintonia, tá curtindo aqui a nossa programação lá no, lá em Vila Cachoeirinha. Tá conectado, né? Tá curtindo aqui a Rádio 9 e pediu aqui, ó, Zeneto e Cristiano. Tá aqui, ó, vou chamar o Henrique Boca de Sacola pra você. Que é isso, rapaz? Que é isso? Não, o Henrique só traz informações, é. Só informações. A galera que tá pegando no pé dele aqui, ó, Chuchu Ronaldão, né? É, tem alguns ouvintes aqui pegando no pé dele, mas traz as informações do mundo dos famosos, né? Bora com mais um som aqui na Rádio Nova. Só as queridinhas da sua programação.

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7: Agora aquele momento nostálgico da nossa programação para você viajar no tempo. 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
7: E a gente começa bem com RPM aqui no Hora Retrô, no Popline.

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9: Aí nesse finalzinho de tarde, chegando o final do Popline de hoje. Obrigado você pelo carinho, pela companhia. Como é que tá o clima por aí, ó? Temperaturas despencando, né? Caindo neste momento. 22 graus é a temperatura deste momento. Umidade relativa do ar, 61%. E a mínima prevista para hoje? 10 graus, hein? 10 graus, a mínima de hoje. Para você que tá conectado em sintonia, daqui a pouco, 6 em ponto, tem a Hora do Ângelus, a apresentação do Padre Carlos Altoé e Luiz Nascimento, momento de oração e reflexão. E na sequência, tem o Vibe da Nova. Para você conectado, um abraço carinhoso. Obrigado pelo seu carinho, pela sua companhia. Amanhã tem mais, depois do Orelhão da Nova, 3 da tarde. Eu espero você aqui na Rádio Nova.

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3: Boa noite, meu amigo, boa noite, meu irmão. Alegria, paz, bênçãos de Deus na sua vida. Agradeçamos a Deus o dia, os trabalhos. Agradeçamos a Deus a presença e a força, a luz e a graça derramada em nossos corações. Que Deus abençoe nossas famílias e nossos lares. Chegando ao final de mais um dia, início da noite, agradeçamos a Deus pelo seu amor infinito derramado em nossas vidas. A partir do trabalho, rezemos pelos doentes, enfermos, famílias enlutadas, idosos. Agradeçamos a Deus as nossas famílias e nossos lares. O anjo do Senhor anunciou a Maria, e ela concebeu do Espírito Santo. Ave Maria, cheia de graça, o Senhor é convosco, bendita sois vós entre as mulheres, bendito é o fruto de vosso ventre, Jesus. Santa Maria, Mãe de Deus, rogai por nós, pecadores, agora e na hora de nossa morte. Amém. Eis aqui a serva do Senhor, faça-se em mim segundo a vossa palavra. Ave Maria, cheia de graça, o Senhor é convosco. Bendita sois vós entre as mulheres. Bendito é o fruto de vosso ventre, Jesus. Santa Maria, Mãe de Deus, rogai por nós, pecadores, agora e na hora de nossa morte. Amém. E o Verbo se fez carne e habitou entre nós. Ave Maria, cheia de graça, o Senhor é convosco. Bendita sois vós entre as mulheres. Bendito é o fruto de vosso ventre, Jesus. Santa Maria, Mãe de Deus, rogai por nós, pecadores, agora e na hora de nossa morte. Amém. Rogai por nós, Santa Mãe de Deus, para que sejamos dignos das promessas de Cristo. Oremos. Infundi, Senhor, a vossa graça em nossos corações, para que, conhecendo pela anunciação do anjo a encarnação de Jesus Cristo, vosso Filho, cheguemos por sua paixão e cruz à glória da ressurreição. Ó nosso Senhor Jesus Cristo, vosso Filho, que é Deus, na unidade do Espírito Santo. Amém. Glória ao Pai, ao Filho e ao Espírito Santo, como era no princípio, agora e sempre. Amém. As almas dos fiéis, pela misericórdia de Deus, descansem em paz. Amém. Anjo de Deus, que por divina piedade sois minha guarda e proteção, iluminai-me, guardai-me, dirigi-me, governai-me. Amém.

Boa noite, queridos ouvintes da Rádio Manhuaçu, da Rádio Nova. Estamos de volta com mais reflexões sobre Maria Santíssima, nossa querida e amada mãe. Ontem iniciamos aqui o tema que destaca que a Mãe de Deus é o modelo e a figura da Igreja, na ordem da fé, da caridade e da perfeita união com Cristo, como já ensinava Santo Agostinho. E hoje vamos falar sobre a fé de Maria, que é o cumprimento da fé de Israel. Como viveu esta fé? Maria viveu esta fé na simplicidade dos numerosos trabalhos e preocupações de cada mãe. Você que é mãe sabe quanto trabalho você tem, quanta preocupação você tem, quantos desafios você tem na condução da sua família. E Maria viveu a fé dela nessa simplicidade desses numerosos trabalhos e preocupações, como as que você tem hoje aí no seu dia a dia. Ela ficava preocupada em como prover a comida, a roupa, os afazeres da casa e cuidar de José e de Jesus. Precisamente, esta existência normal de senhora foi o terreno onde se desenvolveram uma relação singular e um diálogo profundo entre ela e Deus, entre ela e seu filho, Jesus Cristo. O sim de Maria, já perfeito desde o início, cresceu até aquele momento da cruz. Ali, a maternidade de Maria dilatou-se, abarcando cada

0: cada um de nós, a nossa vida, para nos orientar rumo ao seu filho sempre. É como eu sempre digo aqui nesse horário mariano. Toda devoção a Maria Santíssima tem que ser aquela com a clareza tal que leve a Jesus. Fora disso, tem algo errado. Maria sempre nos leva a Jesus. Ela viveu sempre imersa no mistério de Deus, que se fez homem, como a sua primeira e perfeita discípula, meditando tudo no seu coração, à luz do Espírito Santo, para compreender e pôr em prática toda a vontade de Deus. E é assim que ela continua, nos levando sempre a Jesus, para que a gente possa entender como ela entendeu a vontade de Deus para cada um de nós, para mim, para você, para cada um de nós. Essas palavras o Papa Francisco trouxe na audiência geral do ano de 2013, no dia 23 de outubro, e nós partilhamos aqui com você nesse momento mariano. Encerramos por hoje e amanhã estaremos de volta nesse mesmo horário. Fiquem todos com Deus e até lá.
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10: E aí, pessoal, ótima noite pra você. Tô chegando por aqui, aumenta o volume aí.
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10: É a queridinha da região.
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10: E aí, ótima noite pra você que tá na sintonia aqui no Vibe da Nova. Tá começando mais um programão pra você.
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10: É, mais um Vibe da Nova. com o selo de padrão de qualidade da

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0: Maravilha, tudo que você quer, né? Ai, ai, ai, tudo que você gosta. Muita música boa, alto astral. Pra você curtir aqui na melhor frequência do seu rádio. Eu sou o Rafinha, muito prazer. A partir de agora, só as melhores vai rolar pra você aqui no Vibe da Nova. Já começou, né? O WhatsApp da Nova tá liberado pra você interagir. Bora pedir aquela música, bora descolar aquele sucesso que você cantarolou aí o dia todo no trabalho, em casa, né? Pois é, no seu dia a dia aí hoje. Agora é hora de você curtir ela na íntegra aqui na Nova FM. É, pois é. Que tal, hein? 33-984-54-1735 é o Zap Zap da Nova FM. Bora interagir. Afinal de contas, hoje é terça-feira, né? Terça-feira, 28 de julho, o ano é 2026.
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0: Grupo Chocolate, Turma do Pagode, Alô Virgínia. Pagodinho, só pra começar. É terça-feira.

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1: 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Chocolate!
0: Tudo na verdade!
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0: legal. Guns N' Roses aqui na programação. Rápido intervalo, segura aí.
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1: Legal, chegando por aqui o som de Jota Quest, Tim Maia, Acenda Farol.

0: Legal, pessoal, fechou aqui a primeira hora do Vibe da Nova. Rápido intervalo e eu volto já já com mais música boa pra você. Segura aí.
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Muito bem, ótima noite pra você que tá na sintonia curtindo a mais gostosa do seu rádio, hein? Coisa boa! Ó, deixa eu mandar um beijão aqui pra minha amiga Marcilene, tá ligadinha com a Nova, né, Marcilene? Beijo pra você, minha querida. Muito obrigado aí pela sua companhia, tá sempre ligadinha aqui no Vibe da Nova. Ela tá, falou assim, ó, Rafael, passa aí um som do De Propósito aí pra curtir, pra me curtir aqui. Sabor Romance, tá bom, vai curtir aí. Marcilene, beijo. Ela tá mandando abraço pra galera lá em Santo Amaro, pro pessoal que tá curtindo lá. Pra todos os ouvintes e a galera da Nova FM. Valeu, menina! Beijo pra você, tá? Quem mais tá curtindo a programação? Ah, sim, ó. Deixa eu mandar um beijão também aqui no coraçãozinho da pequena Alice. Ela tá sintonizada curtindo a programação. Fiquei conhecendo a Alice hoje. E ela falou assim, ô tio Fael, eu tô sempre te ouvindo. Passa uma... Ela falou assim, canta uma música lá pra mim. Ai, ai, ai. De apenas 8 anos, ela falou assim, canta uma música lá na Nova FM pra mim. Então tá bom. Alice, um beijo no seu coraçãozinho, viu? Ai, ai, ai, muita fofura, né? Bora curtir música boa? Aumenta o volume, é a segunda hora do Vibe da Nova. Sobe o som aí.

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0: Muito bem, agora é hora da gente ficar sabendo o que vai rolar no mundo da música. Aliás, no mundo da música, da televisão brasileira, no mundo dos famosos, no mundo da internet, o fofoqueiro da Nova FM, é. Henrique Souza, chega pra cá, boa noite.
1: Rafael, boa noite, tudo bem?
0: Eu tô bem, e você? Fala aí.
1: Ah, que bom. Eu também estou ótimo, graças a Deus. Hoje, terça-feira, está começando mais uma edição do Resenha da Nova.
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1: 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Rafael, vamos falar do Thiago Leifert.
0: Ah, é?
1: Ele que se destacou no SBT devido à Copa do Mundo.
0: Copa do Mundo,
1: que fez um grande sucesso, apresentações. Sim, ele também narrou os jogos da Copa do Mundo
0: junto
1: pelo
0: com o
1: SBT. E agora, Thiago Leifert pode ganhar um novo desafio dentro da emissora. Segundo informações, o apresentador passou a ser cotado para assumir uma nova versão daquele programa antigo lá do SBT, aquele programa de auditório, Programa Livre, lembra dele?
0: É?
1: Que aconteceu em 1991 e agora pode voltar com a apresentação do Thiago Leifert. De acordo com as informações, a emissora avalia desenvolver aí o novo programa para o Thiago Leifert, um programa de auditório. Parece que o SBT gostou do formato que ele fez aí na Copa do Mundo, com auditório, entrevistados.
0: Sim.
1: Enfim, a ideia ainda está em estudo e, por enquanto, não há definição oficial sobre o projeto. E o Thiago Leifert segue trabalhando nas gravações da próxima temporada do The Voice Brasil no SBT. Agora, Rafael, deixa eu te contar o que o Romário tá aprontando. Você sabe que o Romário gosta de festa, né? O baixinho Romário gosta de uma farra. E dessa vez, ele promoveu o seu tradicional arraiá e recebeu diversos famosos. O evento aconteceu na casa do ex-jogador, reuniu celebridades e animou a noite inteira, meu amigo.
0: Que
1: o ex-jogador Romário promoveu uma festa

0: festa julina, Rafael, em sua residência após retornar da Copa do Mundo.
1: Fala-me
0: o evento
1: Deus.
0: Contou com a presença de várias celebridades. Entre elas, até o Naldo Beni, com a sua esposa Moranguinho, estavam presentes e outros artistas também. A festa teve até um tradicional casamento da roça, sabe, que tem nas festas julinas.
1: Casamento
0: e quem
1: caipira.
0: Participou do casamento da roça foi a Nicole Balls com o influenciador Léo Picon, DJ Léo Picon, que é o irmão da atriz Jade Picon. O evento seguiu bem animado até altas horas, com o ponto alto sendo a quadrilha oficial que reuniu vários amigos do Ronaldo. Apesar de toda a animação até a madrugada, não há relatos de reclamações dos vizinhos sobre o barulho da festa do Romário. E, Rafael, hein, na próxima, a gente pede o Romário para te convidar. O que você acha?
1: Rapaz, pode convidar que eu vou.
0: É, eu acho que seria uma boa mesmo. Bom, enfim, encerrando aqui mais uma edição do Resenha da Nova e eu volto amanhã.
1: Tá bom.
0: Tchau, tchau, pessoal. Boa noite. Fui.
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1: Muito bem, ótima noite pra você que tá na sintonia curtindo a programação. Deixa eu mandar um alô aqui, um salve salve pro meu amigo Danilo. Tá ligado, tá sintonizado e tá mandando um alô aí pra todos lá no Bar do São João, lá na Petrina. Abração aí pra galera no Bar do São João, curtindo a Nova. Abração pra vocês aí, tá? A minha amiga Rose Antunes tá ligadinha com a Nova FM. Fala, Rose, um beijo pra você, minha querida. Muito obrigado aí pela sua companhia. Tá sintonizada, tá curtindo aqui o vibe da Nova, né? Beleza, bom demais. É, deixa eu ver aqui quem mais tá na sintonia com a gente. É o meu amigo Fernando Henrique. Fernando Henrique tá ligado, tá sintonizado aqui no vibe da Nova. Fala comigo aí, meu amigo.
3: Boa noite.
1: Boa noite.
3: Mandar um alô pra minha mãe, Fussode.
1: Certo.
3: Meu irmão Tobias. Minha mãe, pra minha irmã Patrícia. Minha cunhada Grice.
1: Certo.
3: Meu sobrinho Benício. Vovô Martim, Alessio, Simone, o Arthur, Silvinho, Michel Boca de Água, Ademo, Marcel Vitor.
1: Certo.
3: Os meninos da Zoquímica, pra Fátima. O Renan. O Bruno.
1: Certo.
3: O Matheus também. L'Oreal.
1: Certo.
3: E manda aí. É meu cavalo, sabe, fazendo favor. Eu ouço a melhor e a melhor que eu.
1: Beleza.
3: Sabe o que é?
1: Valeu, valeu. Esse é o meu amigo Fernando, Fernando Henrique. Tá sintonizado aí na Nova FM.
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Muito bem, ótima noite para você que está na sintonia aqui na Nova FM. Deixa eu mandar um abração aqui para minha amiga Janaína Jardim, né? Tá aí na sintonia com a gente. Sou José, pai dela, curtindo aqui a programação. Aquele abraço para vocês, muito obrigado pela sintonia, viu? Abração também aqui para minha amiga, tá ligadinha, sintonizada com a gente aqui. Abração para Lucrécia, lá do Engenho da Serra, tá sintonizada com a gente. Tá ela, o Juarez, o esposo dela, né? Muito obrigado a vocês aí pelo carinho da sintonia. Abração para minha amiga Simone, tá ligadinha com a gente. Vila Deolinda, tá ligadinha com a gente aí, né, Simone? Beijão pra você, minha querida. Muito obrigado pela sua companhia aqui no Vibe da Nova. Pediu o Bruno Barreto. A Raíssa, lá em Mãe Umirim, tá sintonizada aqui no Vibe da Nova. Tá pedindo Ana Castela. Manda abraço pra toda a galera, pro Rafinha. Também pro pai Ednélio, a mãe Silvia.

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2: Muito bem, 8h22 na Nova, participação aqui do meu amigo o Márcio, né? Lá de Vila Nova, tá sintonizado com a gente. Fala, Márcio. Fala comigo.
3: Rafael, boa noite.
2: Boa noite,
3: tá,
2: meu irmão.
3: Tá muito frio aqui em Vila
2: Nova. Tá frio, tá? Tá frio.
3: Eu quero ouvir uma música, se puder passar.
2: Certo.
3: Da Maria Mendonça, Toca de Calçado. Eu fiz isso todo aqui de Vila Nova, eu sei da rádio. Falou, Rafael.
2: Valeu, meu amigo. Aquele abraço, viu?
3: Eu quero te conhecer. Meu nome é Rafael.
2: Beleza, meu irmão. Beleza. Se Deus quiser, em breve. Um abraço, viu? E a amiga Sandra Batista tá ligadinha com a Nova, né, Sandra? Um beijo pra você. Muito obrigado pela sua companhia aqui no Vibe da Nova todas as noites, né? Tá ligadinha. Minha amiga Margarete está sintonizada com a gente lá em Vespasiano, região metropolitana de Belo Horizonte. Mandar um beijão para minha amiga Denise Lima. Beijo, Denise. Tá sempre curtindo aqui o Vibe da Nova, né, minha querida? Ótima noite para você.
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0: legal, tem o som da Anitta e a Loki aqui na programação. Ótima noite pra você, agora 8h38.
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8: 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Pratique exercícios físicos. A prática de exercícios físicos no inverno é outro hábito importantíssimo para fortalecer a imunidade em todo o organismo, promovendo a saúde física e mental. Além de acelerar o metabolismo, os esportes são capazes de melhorar a disposição para encarar a rotina.
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0: Legal, tá aí o som do Luan Pereira e a Belly na programação, né? Vamos aqui à última participação de hoje aqui na programação, minha amiga Simone.
1: Oi, Rafa, tudo bem?
0: Simone fala. Joia, Simone.
1: Aqui.
0: São Vicente.
1: Coloca pra mim aí, Nós Somos Dois Tristes, da Simone Mendes.
0: Tá.
1: E oferecer pra todos os ouvintes que estão escutando na rádio.
0: Certo.
1: Tá bom? Briguei então, com o inglês essa semana agora. Vocês fizeram uma bagunçada semana passada, retrasada, sei lá. Não ficou de manhã? Você só pegou o lugar, só me pegou no lugar do chuchu, né?
0: É.
1: Porque o resto, você tava em todas, né? Mas tá bom. Aí eu liguei depois das conversas, a mulher me explicou lá. Me disse,
0: tá bom.
1: Mas tá bom. Que a gente costuma gravar de vocês, né?
0: É.
1: Que vocês são a... Vocês têm a... Total liberdade entrar nas nossas casas todos os dias, né?
0: Ah, isso aí.
1: Diga só um adeus, tá bom?
0: Tá, joia, Simone. Valeu, minha querida.
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0: Um abração pra galera aí de São Vicente.

0: Aí não dá pra ser feliz não, hein, galera?
1: Prejuízo.
0: Ah, pois é.
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0: E os 200 reais?
2: Sucesso, Panda!
0: Aí deu ruim demais. Daí você curtiu o som do Panda e o João Neto e Frederico, 200 reais. Com essa a gente fechou aqui mais uma edição do Vibe da Nova dessa terça-feira, hein, galera? Pois é, amanhã é meio da semana já, hein? Ufa! Pois é, amanhã, logo depois da Hora do Ângelus, com nosso querido Padre Carlos Altuer e Luiz Nascimento, a gente tem um novo encontro, tá? Um beijo gostoso, um cheiro também e até amanhã, se Deus quiser, né? Vem aí a voz do Brasil. Pessoal, bom descanso. Fiquem todos com Deus e até amanhã. Valeu, valeu. Te espero aqui, hein?
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5: 9 horas.
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7: Está no ar a voz do Brasil. As notícias do governo federal que movimentaram o país no dia de hoje.
8: Olá, boa noite.
9: Boa noite para você que nos acompanha em todo o país.
8: Terça-feira, 28 de julho de 2026.
9: Vamos aos destaques na Voz do Brasil.
8: Saúde e bets.
9: Campanha orienta sobre riscos das apostas online e atendimento em saúde mental no SUS.
8: Em entrevista, Marcelo Quimatti, do Ministério da Saúde, comenta sobre o impacto das bets e o apoio para quem quer parar de jogar.
10: Uma incidência muito maior de transtornos de humor, como transtornos depressivos, transtornos de ansiedade, entre pessoas que jogam e principalmente aquelas que desenvolvem algum tipo de jogo patológico. E se trata de fato de um fenômeno novo que ele tem que ter uma atenção no campo da saúde mental.
9: Tecnologia na palma da mão. Mais de 177 milhões de pessoas usam o GovBR.
8: Hoje vamos falar sobre os níveis da conta e como ter mais segurança e acesso a todos os serviços. Carlos Oliveira.
11: Aumentar o nível da conta GovBR amplia a segurança e a quantidade de serviços que podem ser acessados na plataforma.
9: Do campo ao laboratório, cientistas da Amazônia sequenciaram pela primeira vez o genoma do açaí.
8: A descoberta abre caminho para melhorar a produtividade, garantir mais resistência, além da geração de novos produtos. Gabriela Noronha.
12: O trabalho é resultado de uma parceria entre a Embrapa e pesquisadores da Universidade Federal do Pará.
9: Hoje, na apresentação da Voz do Brasil, eu, Luciana Vasconcelos e Luciano Seixas.
8: E acompanha a gente